0: Pesquisa nacional vai avaliar a saúde dos brasileiros.
1: Entrevistadores do IBGE vão visitar 140 mil famílias. Graziele Bezerra.
2: Os entrevistadores do IBGE estarão identificados com crachá do Instituto, uniforme institucional e dispositivo eletrônico de coleta.
0: E hoje vamos falar sobre a lei de acesso à informação.
1: Na plataforma Informa BR é possível fazer qualquer pedido de dados e políticas públicas federais.
0: Quem explicou pra gente como funciona a ferramenta foi o secretário da Controladoria Geral da União, Marcelo Vidal.
3: A partir de agora, todo e qualquer pedido de acesso à informação, ele deve ser feito pela plataforma Informa BR, que disponibiliza ao cidadão uma ferramenta onde ele pode fazer uma busca das informações que ele tem interesse.
1: Na apresentação da Voz do Brasil hoje, eu, Mariana Jungmann e Luciano Seixas.
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1: Dados do Sistema de Detecção do Desmatamento em Tempo Real, o DETER, mostram uma redução na área degradada na Amazônia e no Cerrado.
0: A divulgação é uma rotina mensal de transparência do monitoramento por satélite da vegetação nativa.
4: Os avisos de desmatamento na Amazônia e no Cerrado recuaram em junho de 2026, comparado ao mesmo mês de 2025. Na Amazônia, os alertas de desmatamento somaram pouco mais de 297 quilômetros quadrados em junho de 2026, uma queda de 35% comparado ao mesmo período do ano passado. No acumulado de agosto de 2025 a junho de 2026, os avisos na Amazônia somaram 2.485 quilômetros quadrados contra quase 4 mil quilômetros quadrados registrados no intervalo anterior, uma redução de 37,2%. Os dados são do Sistema de Detecção de Desmatamento em Tempo Real, DETER, que emite avisos diários de desmatamento a partir de imagens de satélite. O coordenador do Programa de Monitoramento Biomas BR do Instituto Nacional de Pesquisas Espaciais, INPE, Cláudio Almeida, fala mais sobre esse sistema de alertas.
5: O DETER, ele tem essa coisa de que ele é feito de maneira muito mais rápida. O objetivo primário dele não é dar aquela área com precisão, é dizer para o órgão de fiscalização: olha, está ocorrendo um desmatamento aqui, né? Então é importante que você... São milhares de alertas que são enviados por ano.
4: No Cerrado, os avisos de desmatamento caíram 5,3% em junho deste ano, comparado com junho de 2025. No entanto, de acordo com o Instituto Nacional de Pesquisas Espaciais, houve significativa cobertura de nuvens durante o mês, o que pode ter dificultado o mapeamento em determinadas regiões. Já no acumulado de agosto de 2025 a junho de 2026, os avisos de desmatamento no Cerrado somaram 4.689 quilômetros quadrados, uma queda de quase 8% comparado ao mesmo período anterior. Reportagem Luana Karen.
1: Minerais críticos são caracterizados pelo risco de escassez combinado com uma alta relevância econômica.
0: Eles são utilizados na fabricação de itens como baterias, computadores, celulares, painéis solares, turbinas eólicas e veículos elétricos.
1: O tema foi discutido hoje num encontro que reuniu representantes do setor produtivo, do governo e da academia.
6: Lítio, cobalto, níquel, cobre e terras raras fazem parte do grupo conhecido como minerais críticos. Eles são considerados estratégicos para alguns setores como tecnologia, defesa e energia. Com o aumento da demanda mundial, esses recursos ganharam maior importância econômica e geopolítica. Nesta sexta-feira, houve uma reunião entre representantes do governo, da academia e do setor produtivo para discutir diretrizes para o desenvolvimento da cadeia de minerais críticos no país, como detalhou a ministra da Casa Civil, Miriam Belchior.
7: Aprofundamos questões relacionadas ao contexto geopolítico e parcerias internacionais, o potencial minerário do Brasil nessa área e instrumentos de apoio ao setor, a transformação mineral e a sustentabilidade, em quais cadeias produtivas apostar, quais são as necessidades de ampliação das nossas capacidades tecnológicas e produtivas e também os instrumentos de financiamento e de viabilização econômica.
6: Um estudo sobre terras raras elaborado pelo Centro de Gestão e Estudos Estratégicos, divulgado neste mês no Rio de Janeiro, revelou que o Brasil tem capacidade de se destacar nesse mercado até 2040. Alguns dos minerais críticos são a base para viabilizar a transição energética e a expansão de tecnologias digitais, de celulares a carros elétricos, por exemplo. O tema também avança no Congresso Nacional, com uma proposta de criação de uma política nacional para o setor. Reportagem, Márcia Fernandes.
0: O Brasil enviou nesta sexta-feira uma nova remessa de insumos hospitalares para a Venezuela, depois dos terremotos que atingiram a cidade de La Guaira há 2 semanas.
1: Foram enviadas aproximadamente 5 toneladas de materiais de uso médico, cirúrgico e para atendimento pediátrico.
0: De acordo com o balanço divulgado pelo governo venezuelano, pelo menos 3.889 pessoas morreram. Mais de 6 mil foram resgatadas com vida e o número de feridos ultrapassa 16 mil.
1: E logo mais, retornam da missão de apoio humanitário equipes brasileiras da Defesa Civil, do Corpo de Bombeiros, da Anatel e militares que atuaram no hospital de campanha em La Guaira.
0: A aeronave da Força Aérea Brasileira está prevista para desembarcar às 8 horas da noite na base aérea de Brasília.
1: E no início da tarde, o presidente Lula conversou por telefone com a presidente designada da Venezuela, Delcy Rodrigues.
0: De acordo com nota enviada à imprensa, os dois líderes trataram das perdas humanas e materiais provocadas pelos graves terremotos que assolaram o país.
1: A presidente da Venezuela agradeceu a ajuda humanitária enviada pelo Brasil e informou que as buscas pelas vítimas seguem em curso.
0: A líder venezuelana destacou ainda que se prepara para a difícil tarefa de reconstrução das áreas atingidas, em especial as moradias das famílias desabrigadas.
1: O Vale Recarga do mês de julho do programa Gás do Povo está disponível para as famílias beneficiárias.
0: Confira quem pode receber e como acessar o benefício.
8: Famílias inscritas no Cade Único com renda familiar mensal de até meio salário mínimo por pessoa podem ter direito à recarga gratuita do botijão de gás do programa Gás do Povo. O pagamento ocorre sempre no dia 10 de cada mês, inclusive quando a data cai em fins de semana ou feriados. Para ter acesso ao benefício, é preciso ter pelo menos 2 pessoas no lar e renda de até meio salário mínimo por pessoa. Estar com as informações do Cadastro Único atualizadas nos últimos 24 meses e nenhuma pendência no CPF também são critérios obrigatórios para acesso ao programa. O benefício varia conforme o número de integrantes da família. Casas com 2 ou 3 pessoas recebem 1 vale a cada 3 meses, enquanto famílias maiores recebem a cada 2 meses. Quem não tem celular ou internet pode usar o cartão do Bolsa Família, o cartão da Caixa ou informar o CPF na maquininha azulzinha nos pontos autorizados. A iniciativa prevê a recarga gratuita do botijão de gás de 13 quilos para famílias de baixa renda. Vale lembrar que não estão inclusos os custos do vasilhame e do frete. A consulta do benefício e das revendas pode ser feita pelo aplicativo Meu Social Gás do Povo, pelo portal Cidadão e pelo Disque Social 121. Para mais informações, acesse gasdopovo.mds.gov.br. Thaís de Araújo, para a Voz do Brasil.
1: Busca centralizada de dados públicos federais com auxílio de inteligência artificial.
0: Onde qualquer cidadão pode solicitar informações aos órgãos públicos com uma única ferramenta.
1: Essa é a proposta da plataforma InformaBR, lançada pela Controladoria Geral da União para atender aos pedidos relacionados à Lei de Acesso à Informação.
0: Nós conversamos com o secretário nacional de Transparência e Acesso à Informação em Exercício, Marcelo Vidal, sobre a nova ferramenta e os direitos do cidadão à transparência de dados públicos. Acompanhe.
1: Olá, secretário, bem-vindo à Voz do Brasil. Antes da gente falar diretamente sobre as novidades do InformaBR, eu queria começar explicando para os nossos ouvintes sobre a Lei de Acesso à Informação, que é o que está na base dessa mudança que a gente vai tratar hoje aqui nessa entrevista. O que prevê essa lei? Como que o serviço público atende essa demanda atualmente?
9: Olá, Mariana, olá, Luciano, é um prazer para a gente estar aqui. Bom, a Lei de Acesso à Informação, ela vem, na verdade, regulamentar um direito fundamental do cidadão que está previsto lá no inciso 33 do artigo 5º da Constituição, que diz que todo e qualquer cidadão tem direito a ter acesso às informações públicas produzidas pelos órgãos da administração pública federal. Então,
3: ela traz uma inovação muito grande, que é o principal princípio dessa lei, que diz que a transparência é a regra e o sigilo é a exceção. Além disso, o que que a lei traz para o cidadão? Ela traz já o direito de, sem que ele precise pedir informações, os órgãos têm a obrigação de publicar em suas páginas na internet algumas informações de interesse coletivo. Para além disso, ela traz também o direito do cidadão em fazer um pedido de acesso à informação. E em cima desse pedido de acesso à informação, que pode ser feito por qualquer cidadão, o órgão tem 20 dias para responder, prorrogado justificadamente com mais 10, e a partir daí o cidadão pode fazer esse pedido mesmo e principalmente sem que seja necessário ele justificar o que que ele vai fazer com aquela informação. Então, essa é a nossa lei de acesso à informação, essa lei que possibilita um controle social, que possibilita uma participação social mais qualificada e que é um dos principais pilares da nossa democracia.
0: A partir de agora, então, todos os pedidos de informações pela LAI, a Lei de Acesso à Informação, serão concentrados na plataforma InformaBR, é isso? As pessoas deixarão de procurar diretamente os órgãos responsáveis por aquela informação?
3: É exatamente. A partir de agora, todo e qualquer pedido de acesso à informação, ele deve ser feito pela plataforma InformaBR, que é uma plataforma que disponibiliza ao cidadão uma ferramenta onde ele pode fazer uma busca das informações que ele tem interesse para ver se elas já estão publicadas, e se não estiverem publicadas, ele pode aí sim fazer um pedido de acesso à informação dentro dos prazos regulamentares da LAI.
1: Agora, para isso, para fazer esse pedido ou consulta, a pessoa deve, então, usar a conta dela, gov.br, né? O senhor pode explicar para a gente como é que funciona esse acesso?
3: Exatamente. Para acessar a plataforma e fazer um pedido, na verdade, para acessar a plataforma, ela é pública, mas para fazer um pedido de acesso à informação, o cidadão precisa se identificar, e ele se identifica por meio do seu login no gov.br. A plataforma, ela exige a conta no gov.br, que pode ser no nível bronze, que é o nível de entrada do gov.br, mas a gente recomenda fortemente que se utilize o nível prata ou ouro, porque muitas vezes o cidadão ele pede informações pessoais referentes a ele próprio, e aí somente com esse nível de acesso ele vai poder ter acesso a essas informações sem precisar ir até o órgão e comprovar que ele que está pedindo aquela informação é o proprietário daquela informação.
0: Agora, secretário, o governo possui outra plataforma, que é o Fala BR, focada exatamente no serviço de ouvidoria. O senhor pode explicar a diferença entre as duas?
3: Perfeito, exatamente. A administração também tem o sistema Fala BR. Até então, todos os pedidos de acesso à informação, como as manifestações de ouvidorias, eram feitas por meio desse sistema, mas a partir do dia 29 de junho passado, todos os pedidos de acesso à informação migram para essa nossa nova plataforma, o InformaBR. Continua sendo feito no FalaBR aquelas manifestações de ouvidoria, e aqui eu estou me referindo àqueles elogios, reclamações, denúncias, elas continuam sendo feitas na plataforma FalaBR. Agora, os pedidos de acesso à informação, eles passam a ser feitos pelo InformaBR, porque são públicos normalmente diferentes que fazem uso dessas duas plataformas. E é interessante também a gente ressaltar, Luciano, porque assim, se a lógica do serviço, desses dois serviços, e aqui é bem interessante a gente trazer isso para que o ouvinte possa entender, nós estamos trabalhando com a ideia desses dois serviços trabalharem de forma muito integrada, muito harmônica, com plataformas, inclusive visualmente, muito parecidas. Agora, dentro da ideia e do contexto de que, pelo Fala BR, o cidadão fala, ele reclama, ele pede manifestação, ele denuncia. E pelo Informa BR, ele pede informação que o governo vai informar. Então daí vem o nome Fala BR e o nome Informa BR.
1: Já são autoexplicativos, né? Secretário, a gente sabe que qualquer cidadão pode usar o Informa BR, mas é muito comum, mais comum que a lei de acesso à informação seja utilizada por pesquisadores, por jornalistas, né? Se a pessoa quiser fazer um pedido no Informa BR, ela tem como checar se aquela dúvida, aquele pedido que ela está fazendo já foi feito antes, isso fica disponível publicamente? Quer dizer, se já foi alvo de uma consulta, existe uma base de dados pública? Como é que funciona isso?
3: Então, Mariana, exatamente essa é uma das grandes inovações que a gente traz com essa nova plataforma Informa BR. Porque nessa plataforma, o cidadão vai poder colocar numa ferramenta de busca se aquela informação que ele está precisando, se ela já está disponível proativamente. O que significa isso? A Administração Pública Federal, ela tem algumas obrigações legais de, independente de um pedido de acesso à informação, de publicar algumas informações sobre a sua gestão. Além disso, hoje nós já respondemos, desde a vigência da entrada em vigência da LAI há 14 anos atrás, nós já respondemos mais de 1.600.000 pedidos de acesso à informação. E toda essa base também, ela está disponível já na internet para que seja consultada. Então, hoje, no Informa BR, uma das grandes inovações é que a gente traz uma tecnologia de inteligência artificial para que o cidadão, antes de fazer o seu pedido de acesso à informação, ele consulte se aquela informação já está publicada. E ao colocar isso na busca, a plataforma vai retornar para ele dizendo: olha, essa sua informação que você está pedindo, ela já está publicada aqui nesse endereço, e aí facilmente ele vai ter acesso àquela informação.
0: E no caso de informações sigilosas, mesmo assim é possível fazer o pedido de informação pelo Informa BR? Quais são os critérios para o pedido ser atendido, secretário?
3: Sim, na verdade, toda e qualquer informação pública pode ser objeto de solicitação. A questão das informações sigilosas e classificadas, ela tem que ser avaliada no momento da resposta do pedido. Então, assim, não cabe ao cidadão saber se a informação é sigilosa ou não. Ele pede a informação. Cabe ao órgão respondente verificar se aquela informação é uma informação que precisa ser protegida ou que tem algum sigilo. Lembrando que a própria LAI já traz algumas hipóteses de sigilo, principalmente em relação àquelas informações pessoais que dizem respeito à honra, à intimidade de alguma pessoa, mas também a gente tem várias leis que impõem sigilo a algumas informações, como a lei do sigilo bancário, a do sigilo fiscal. No momento da resposta, cabe ao órgão verificar se a informação que está sendo solicitada, ela tem algum tipo de restrição. Lembrando que isso é um dever do órgão também. Então, assim, agora, também é um dever de quem está respondendo, ao negar uma informação com base em um sigilo, que ele expressamente explicite qual é o motivo, e esse motivo necessariamente tem que estar ou na LAI ou em uma norma, uma lei específica. Então, da mesma forma que é um dever do Estado entregar a informação, é um dever do Estado proteger aquelas informações que precisam ser protegidas. Agora, precisa estar sempre muito bem fundamentado e explicitado para o cidadão que está requerendo aquela informação o motivo pelo qual ela não é pública, não pode ser fornecida.
1: E tem situações também que pode ser fornecida parcialmente, né? Atendido parcialmente o pedido, ou seja, parte das informações são sigilosas, mas as outras não, e aí o pedido pode ser atendido parcialmente.
3: Perfeito. Excelente pergunta. Na verdade, o fato de ter parte de uma informação que esteja protegida por uma regra de sigilo não significa que o todo não deva ser concedido. Então, precisa ser feita uma análise se é possível fazer o tarjamento de alguma parte da informação do documento que está sendo solicitado, e aí sim, se tem partes que podem ser tarjadas e partes que são públicas, é dever do Estado entregar essa informação com a preservação daquela parte que é sigilosa, com o devido tarjamento.
0: Muito bem, nós conversamos com Marcelo Vidal, secretário nacional de Transparência e Acesso à Informação em Exercício. Muito obrigado, secretário, por sua entrevista aqui à Voz do Brasil.
3: Muito obrigado, e é um prazer estar aqui com vocês.
1: A CONAB, Companhia Nacional de Abastecimento, alerta para tentativas de golpe registradas em diferentes regiões do país.
0: Pessoas estão se passando por representantes da CONAB e prometem doações de cestas de alimentos, pescado e kits de irrigação mediante cobrança antecipada de valores, como supostos custos de transporte.
1: O presidente da CONAB, Silvio Porto, informa que a companhia não cobra qualquer valor para a entrega de alimentos ou insumos e não solicita depósitos, transferências ou pagamentos para participação em seus programas.
10: Não há cobrança, isso chega de forma de doação. Então é muito importante que essas organizações fiquem atentas. Caso recebam esse tipo de demanda, tentem identificar quem está fazendo, em nome de quem, ou o número de telefone, enfim, de contato, de WhatsApp, e façam a denúncia por meio da nossa ouvidoria, busquem os nossos canais aqui pelo nosso site, pode ser também pelas nossas superintendências regionais, e também denunciem nas polícias. Levem isso, registrem boletins de ocorrência.
0: Caso receba esse tipo de abordagem, entre em contato com a Conab pelo telefone 61-3403-4575 ou pelo e-mail ouvidoria@conab.gov.br.
1: Entrevistadores da Pesquisa Nacional de Saúde já começaram a visitar domicílios em todo o país.
0: O levantamento reúne informações sobre as condições de saúde da população e nesta edição contará também com coleta de sangue e urina em parte dos participantes.
11: Qual é o peso médio da população brasileira? Quantos têm anemia ou algum problema de saúde? E como está a saúde mental ou a prática de esportes no Brasil? Essas são algumas das perguntas que constam na Pesquisa Nacional de Saúde, que começou agora em julho e vai até 30 de novembro deste ano. Agentes do IBGE e do Ministério da Saúde vão visitar 140 mil famílias brasileiras para coletar informações sobre as características dos domicílios, perfil dos moradores e condições de saúde, como explica Mônica Marli, coordenadora adjunta da pesquisa.
12: Então a gente vai falar sobre alimentação, a gente vai falar sobre uso de álcool, a gente vai falar sobre fumo, a gente vai falar sobre sono, sobre bem-estar. Também vamos falar sobre saúde da mulher, saúde da pessoa com mais de 60 anos também, saúde de crianças e adolescentes. Então é um perfil bem amplo da saúde e da saúde como um todo, né? Não só de doenças, a gente fala do bem-estar também.
11: O questionário individual será aplicado a um morador com 15 anos ou mais. Também serão verificados pressão arterial, peso e altura dos participantes. A pesquisa vai contar ainda com coleta de sangue e urina de cerca de 20 mil participantes com 35 anos ou mais, residentes em capitais e regiões metropolitanas. Os exames de sangue vão avaliar hemograma, perfil lipídico, hemoglobina glicada, creatinina, ácido úrico, sódio e potássio, além de sorologia para chikungunya e dosagem de chumbo e mercúrio. De acordo com Letícia Cardoso, diretora do Departamento de Análise Epidemiológica e Vigilância de Doenças Não Transmissíveis do Ministério da Saúde, os resultados vão servir para produzir indicadores relacionados a doenças crônicas e outros agravos à saúde, além de direcionar políticas públicas.
13: Muitas pessoas não conseguem o acesso ou não fazem os seus exames de rotina, tanto na frequência quanto na oportunidade que deveria fazer, e desconhecem situações de saúde, como, por exemplo, diabetes. Então, é

0: Reportagem da Aziele Bezerra.
1: Essas foram as notícias do governo federal.
2: Uma realização da Secretaria de Comunicação Social da Presidência da República.
1: Com produção da empresa Brasil de Comunicação.
2: Fique agora com as notícias do Poder Judiciário e do Congresso Nacional. Boa noite, bom fim de semana.
1: A gente volta segunda, boa noite.
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5: Em resposta ao STF, tribunais estaduais negam irregularidades nos pagamentos feitos a magistrados entre abril e julho deste ano. TST promove seminário de precedentes na Justiça do Trabalho. Para o STJ, é possível partilha amigável com divisão desigual dos quinhões hereditários. Boa noite, eu sou Walter Lima. Em resposta ao STF, tribunais estaduais negam irregularidades nos pagamentos feitos a magistrados. As informações são sobre os meses de abril e julho deste ano. Marcelo Della Libera.
6: Os 7 tribunais brasileiros negaram irregularidades nos pagamentos a magistrados após cobrança do Supremo Tribunal Federal. As cortes do Paraná, Rio Grande do Norte, Rio de Janeiro, Maranhão, Distrito Federal, Rondônia e Goiás responderam ao ministro Alexandre de Moraes, que exigiu esclarecimento sobre o cumprimento do teto constitucional entre abril e julho deste ano.
5: Herdeiros podem dividir bens de herança entre partes diferentes, desde que sejam maiores de idade, capazes e haja cessão de direitos hereditários. Esse é o entendimento do STJ, Fátima Uchoa.
7: Um homem falecido deixou dois irmãos como herdeiros, sendo um bilateral e o outro unilateral. Após o inventário, ambos fizeram acordo no qual o irmão unilateral receberia a maior parte dos bens. A Justiça de São Paulo recusou a homologação da partilha por entender que haveria renúncia parcial da herança, o que é vedado por lei. Mas a terceira turma do STJ considerou que o juiz deve verificar apenas se a vontade dos herdeiros foi manifestada de forma livre e regular, sem exigir que cada um receba a mesma parcela. Segundo a ministra relatora Nancy Andrighi, a partilha amigável prevista no Código Civil prestigia a autonomia dos herdeiros, exigindo apenas que eles sejam capazes, estejam de acordo com a divisão e sigam as formalidades legais.
5: Atenção, magistrados, servidores da Justiça do Trabalho e público em geral. TST promove seminário de precedentes na Justiça do Trabalho. O encontro é para debater os entendimentos consolidados que devem ser aplicados nos julgamentos de processos em todo o país. Mila Amaral.
8: O seminário está marcado para os dias 2 e 3 de setembro na sede do TST em Brasília. O evento faz parte da Semana Nacional dos Precedentes Trabalhistas 2026. O encontro vai debater a formação e aplicação dos precedentes judiciais, que são as jurisprudências definidas pelo Tribunal Superior do Trabalho, que devem ser aplicadas em todos os julgamentos semelhantes na Justiça do Trabalho. Os painéis serão presenciais, mas depois vão ficar disponíveis no YouTube. Já os cursos são exclusivos para os magistrados e servidores com direito a certificado. Então, se você tem interesse em participar, logo mais as informações sobre as inscrições e a programação completa serão divulgadas nos canais oficiais do TST.
5: Resolução do TSE reúne regras sobre ilícitos eleitorais e condutas proibidas nas eleições 2026. O objetivo é que a disputa eleitoral se dê em condições de igualdade. Fábio Ruas.
9: As diversas irregularidades são divididas em 6 grupos principais: abuso de poder, fraude, corrupção eleitoral, arrecadação de gastos ilícitos de campanha, captação ilícita de voto e condutas vedadas a agentes públicos. Para saber quais tipos de conduta caracterizam essas irregularidades, é só entrar no site tse.jus.br, acessar diretamente as resoluções ou a série de reportagens por dentro das eleições.
5: Justiça confirma a suspensão de novas licenças para Complexo Azulão, no Amazonas, até a realização de consulta prévia e estudos sobre povos indígenas. A ação foi proposta pelo MPF. Vanessa Pereira.
10: O Tribunal Regional Federal da Primeira Região, o TRF1, manteve por unanimidade a decisão que suspende as atividades e a emissão de novas licenças ambientais.

0: reais para o complexo Azulão, empreendimento de exploração de gás natural da empresa Eneva S.A., localizado nos municípios de Silves e Itapiranga. A área é sobreposta ao território reivindicado como terra indígena Gavião Real. O TRF1 reafirmou que a ausência de homologação definitiva da terra indígena não afasta a proteção constitucional do território.
1: 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Uma boa noite, bom fim de semana e até segunda-feira.
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4: Eu sou Paula Groba.
5: E eu sou Ricardo Nakaoka.
4: E estes são os destaques de hoje do Jornal do Senado, que começa agora.
5: Sugestão de cidadão para simplificar tributação de profissionais liberais vira projeto de lei.
4: Projeto cria alerta nacional para ampliar buscas por pessoas desaparecidas.
5: Porte de arma para mulheres sob amparo da Lei Maria da Penha pode ser autorizado.
4: Boa noite.
5: Boa noite.
4: Uma ideia que nasceu da participação popular pode mudar a forma como profissionais liberais pagam impostos no Brasil.
5: A Comissão de Direitos Humanos aprovou uma sugestão apresentada no portal E-Cidadania para simplificar o regime tributário da categoria. O texto agora será transformado em projeto de lei. Repórter Patrícia Oliveira.
6: Um cidadão de Goiás sugeriu ao Senado a criação de um regime tributário simplificado para arquitetos e engenheiros que atuam como pessoa jurídica e não possuem funcionários. A sugestão recebeu mais de 20 mil apoios online e foi aprovada na Comissão de Direitos Humanos. O relator, senador Laércio Oliveira, do Progressistas de Sergipe, ampliou essa medida para todas as categorias de profissional liberal que trabalha por conta própria, chamado de microempreendedor profissional, ou MEP. Poderá optar pelo regime do MEP o profissional que tiver receita bruta anual de até R$120 mil, com recolhimento mensal de 6% da receita bruta. A intenção é reduzir a burocracia, incentivar a formalização e diminuir a carga de impostos para quem atua sozinho na profissão. Como destacou na leitura do relatório o senador Jaime Bagatoli, do PL de Rondônia.
7: Os jovens profissionais que hoje operam na informalidade ou como pessoa física com carga tributária sufocante teriam uma porta de entrada viável para o mercado formal.
6: A sugestão aprovada será transformada em projeto de lei complementar.
4: E avançou no Senado um projeto que pode agilizar a regularização de áreas ocupadas irregularmente e melhorar as condições de moradia de milhões de brasileiros.
5: A proposta foi aprovada pela Comissão de Assuntos Econômicos e agora segue para a Comissão de Constituição e Justiça. O repórter Márcio Maturana tem os detalhes.
8: Mais de 5 milhões de domicílios no Brasil em 2022 estavam em assentamentos irregulares, como favelas, invasões, comunidades, loteamentos ilegais e palafitas, segundo o IBGE. Para enfrentar essa situação, a Comissão de Assuntos Econômicos aprovou um projeto que atualiza as regras de regularização fundiária para incluir novas diretrizes de reassentamento, planejamento urbano e de concessões urbanísticas. A proposta amplia a segurança de moradores em áreas de risco, facilita a regularização fundiária, permite maior participação da iniciativa privada, dá mais autonomia aos municípios, agiliza obras de saneamento e esclarece regras para evitar entraves na legalização dos espaços. O relator foi o senador Fernando Dueire, do PSD de Pernambuco.
9: Esses locais são marcados por ocupações de desordenadas, falta de serviços públicos e infraestrutura inadequada, evidenciando a necessidade urgente de políticas públicas eficazes para regularização fundiária e melhoria da qualidade da moradia e, por conseguinte, da qualidade de vida das pessoas.
8: O texto de autoria do senador Chico Rodrigues, do PSB de Roraima, segue para a votação na Comissão de Constituição e Justiça.
4: E a Comissão de Agricultura e Reforma Agrária analisa um projeto que reduz o tamanho mínimo para o desmembramento de imóveis rurais. A proposta fixa esse limite em 5 mil metros quadrados, o equivalente a meio hectare. Hoje, a área mínima varia entre 2 e 5 hectares, conforme a região, e imóveis menores não podem ser registrados em cartório nem cadastrados no INCRA.
5: O relator da proposta é o senador Wellington Fagundes, do PL de Mato Grosso. Segundo ele, a mudança pode ampliar as oportunidades para as famílias que vivem no campo, estimular a geração de empregos, facilitar a comercialização da produção rural e contribuir para reduzir os conflitos fundiários.
10: Como relator, já tenho decisão de fazer um relatório favorável, porque tenho certeza que esse parcelamento de terras com 5 mil metros quadrados vai permitir geração de emprego, vai permitir paz no campo.
4: A Comissão de Segurança Pública pode votar o projeto de lei que autoriza o porte de arma de fogo para mulheres sob medida protetiva da Lei Maria da Penha.
5: A proposta, que já passou pela Comissão de Direitos Humanos, chega ao colegiado com a sugestão de que o porte seja transformado em posse, caso a medida protetiva seja revogada. Repórter Bruno Lourenço.
11: O projeto de lei altera o Estatuto do Desarmamento para garantir o direito ao porte de arma de fogo a mulheres sob amparo de medidas protetivas da Lei Maria da Penha. O texto também reduz a idade mínima para 18 anos, tanto para aquisição quanto para o porte de arma pelas vítimas. O senador Plínio Valério, do PSDB do Amazonas, explicou que a situação vivida por mulheres ameaçadas justifica a concessão do porte.
12: A medida se justifica pelo princípio da legítima defesa e pelo direito à vida, ambos garantidos pela Constituição Federal. Em situações extremas em que a ameaça à integridade física é clara e presente, a possibilidade de portar uma arma pode funcionar como meio de defesa eficaz em um momento de emergência.
11: A Comissão de Segurança Pública pode acrescentar dispositivo para determinar que, caso a mulher perca o direito de portar a arma na rua, em virtude do fim de medida protetiva, ela mantenha pelo menos a posse, a fim de preservar o investimento na aquisição da arma e munição e protegê-la em casa ou no ambiente de trabalho.
4: E a Comissão de Direitos Humanos aprovou a criação de um alerta nacional para ajudar a localizar pessoas desaparecidas. Só no ano passado, o Brasil registrou mais de 85 mil desaparecimentos, uma média de 233 casos por dia.
5: Pelo projeto, operadoras de telefonia vão enviar alertas gratuitos aos celulares de pessoas que estiverem na região do desaparecimento, mobilizando a população nas primeiras horas das buscas. A proposta também prevê parcerias com aplicativos de mensagens e redes sociais e segue para a Comissão de Segurança Pública.
4: A senadora Zenaide Maia, do PSD do Rio Grande do Norte, fez um apelo para que a população doe sangue e alertou para a queda nos estoques dos hemocentros. Ela lembrou que uma única doação pode salvar e beneficiar até 4 pessoas. A parlamentar destacou que, mesmo após o fim da campanha Junho Vermelho, a necessidade de doações continua para garantir o atendimento a cirurgias, emergências, tratamentos contra o câncer e outros procedimentos hospitalares.
5: Zenaide Maia também ressaltou que, durante as férias escolares, o número de doadores costuma cair, enquanto a demanda por transfusões aumenta. Além disso, criticou a chamada PEC do plasma, que propõe autorizar bancos de sangue privados a comercializar plasma humano, o que hoje é vedado pela Constituição.
13: A doação de sangue não é transação, não é negócio, não é mercado, é um ato de fé e solidariedade da humanidade.
4: E uma nova lei sancionada garante mais segurança a professores da educação básica da rede pública que queiram investir na própria formação. A norma assegura licença remunerada para cursos de especialização, mestrado, doutorado, qualificação profissional e pesquisas na área de educação.
5: A medida foi aprovada pelo Senado em junho e teve como relatora a senadora professora Dorinha Seabra, do União do Tocantins. Segundo ela, a Lei de Diretrizes e Bases da Educação já prevê previa o direito à licença remunerada, mas não definia quais atividades poderiam ser consideradas aperfeiçoamento profissional. Com a nova lei, essas hipóteses passam a estar expressamente previstas, o que traz mais segurança jurídica e reforça a valorização dos professores.
14: Trata-se de reconhecer que o professor não é apenas receptor de conhecimento produzido pela academia, mas ele também é agente capaz de produzir saberes a partir da sua experiência profissional.
5: Com a edição de Paula Groba e trabalhos técnicos de João Lira, o Jornal do Senado fica por aqui. Acompanhe agora as notícias da Câmara dos Deputados. Boa noite.
4: Boa noite e um bom fim de semana.
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15: O Tribunal de Contas da União avaliou a Política Nacional de Proteção e Defesa Civil, criada para organizar a gestão de riscos e desastres no Brasil. 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
16: Deputados estudam considerar peso do veículo no cálculo do IPVA.
17: Projeto autoriza governos a comprar produto ou processo inovador.
16: Comissões avaliam ação nacional de enfrentamento ao capacitismo.
18: Boa noite. Avança projeto na Câmara sobre a Política Nacional de Enfrentamento ao Capacitismo. A repórter Júlia Lopes nos conta quais são as medidas.
19: A Comissão de Defesa dos Direitos das Pessoas com Deficiência aprovou o projeto que institui a Política Nacional de Enfrentamento ao Capacitismo. A proposta, apresentada pelo deputado Duarte Júnior do Maranhão, tem como objetivo erradicar a discriminação contra pessoas com deficiência e promover a inclusão social efetiva. Pelo texto, o conceito de capacitismo é associado à definição prevista na Convenção Internacional sobre os Direitos das Pessoas com Deficiência, que reconhece como discriminação por motivo de deficiência, direta ou indireta, toda ação que resulte na violação de direitos humanos, na exclusão social e na restrição do direito à cidadania. O Brasil tem hoje mais de 14,4 milhões de pessoas com deficiência, o equivalente a 7,3% da população com 2 anos ou mais. Segundo a 4ª edição da pesquisa Udiversity, 72% das pessoas com deficiência que procuram emprego afirmam já ter sido alvo de capacitismo no processo de contratação. Isso significa que 7 em cada 10 profissionais com deficiência relatam ter enfrentado discriminação na busca por trabalho. O deputado Duarte Júnior destacou a importância de conscientizar a população sobre o tema e ressaltou que a legislação brasileira já prevê a discriminação como crime.
20: É fundamental uma política de enfrentamento ao crime de capacitismo. E esse enfrentamento passa por uma sanção, uma punição que preenche o caráter punitivo, coercitivo e pedagógico para desestimular essa prática. O crime de capacitismo já é previsto pela Lei Brasileira de Inclusão, mas estamos apresentando aqui na Câmara Federal duas propostas que transformam um crime de capacitismo, um crime hediondo e também um crime inafiançável e prescritivo.
19: A proposta também estabelece que o governo federal deverá implementar a política, além de adotar outras diretrizes, como a realização de campanhas educativas e de conscientização sobre o capacitismo, o incentivo à inserção de pessoas com deficiência no mercado de trabalho e em todos os setores da sociedade, além do fortalecimento da educação e da cultura inclusiva. Na opinião da deputada Érica Cocai, do PT do Distrito Federal, que participou da discussão, a acessibilidade e a inclusão precisam estar presentes em todos os espaços.
21: Então, portanto, se nós vamos assegurar uma cidade onde todos os nossos direitos possam ser contemplados e tenham espaços fartos para que eles possam serem efetivados, não é permitido que nós tenhamos a exclusão de determinados espaços da acessibilidade. A acessibilidade tem que ser em todos os cantos onde nós exercemos essa mágica condição humana.
19: A proposta que busca reduzir a discriminação e ampliar a conscientização da população sobre os direitos das pessoas com deficiência segue agora para análise na Comissão de Finanças e Tributação. Da Rádio Câmara de Brasília, Júlia Lopes.
0: Habitação. A Câmara promoveu audiência para discutir os critérios de seleção para o Minha Casa Minha Vida Rural. Hildo Rocha, do MDB do Maranhão, resume que foram priorizados municípios com menor índice de desenvolvimento humano, maior população rural e maior déficit habitacional.
1: Hildo Rocha também cita ampliação dos investimentos em habitação rural e informa que cerca de 80 mil moradias já foram contratadas. O parlamentar acrescenta que 3 mil casas do residencial Mato Grosso, no Maranhão, devem ser entregues nos próximos dias.
0: Meio Ambiente. Carlos Gomes, do Republicanos do Rio Grande do Sul, comemora a aprovação do projeto que amplia os incentivos fiscais destinados à reciclagem para fortalecer a economia circular. A proposta aumenta o limite de dedução do imposto de renda para estimular novos investimentos.
1: O parlamentar afirma ainda que a lei de incentivo à reciclagem já viabilizou centenas de projetos em todo o país e que o aperfeiçoamento da legislação vai ampliar a captação de recursos. Carlos Gomes pede o apoio dos deputados para a aprovação da matéria.
0: Transportes. Comissão da Câmara dos Deputados aprovou uma proposta que muda cálculo do IPVA para considerar peso do veículo. A repórter Paula Bittar explica qual a diferença para o sistema atual.
22: A Comissão de Constituição e Justiça da Câmara aprovou uma proposta que altera a base de cálculo do Imposto sobre a Propriedade de Veículos Automotores, o IPVA, para considerar apenas o peso do veículo e não mais o valor de mercado. O texto também estabelece um teto para a cobrança do imposto. O valor total não poderá exceder 1% do valor de venda do automóvel. Além disso, a proposta autoriza os estados a criarem descontos para veículos menos poluentes. Atualmente, o IPVA é cobrado pelos estados com base no valor de mercado do veículo calculado pela tabela FIPE, com alíquotas que variam entre 1% e 4%. O relator na CCJ, deputado Rodrigo de Castro, do União de Minas Gerais, apresentou parecer favorável à proposta, mas com uma mudança que retirou do texto o item que estabelecia um limite na despesa total anual do Congresso Nacional, das Assembleias Legislativas e da Câmara Legislativa do Distrito Federal, assim como dos Tribunais de Contas. Segundo Castro, esse item estabelecia parâmetros financeiros incompatíveis com a manutenção da autonomia administrativa e financeira dos entes federados. Mas o texto mantém um limite para gastos com propaganda institucional de todos os poderes e do Ministério Público de 0,1% da receita corrente líquida. Fica proibida a publicidade de caráter promocional ou pessoal. Com relação à mudança na arrecadação dos entes a partir de novas regras para o IPVA, o relator disse que a comissão que ainda vai analisar a proposta deverá se debruçar sobre o tema para avaliar os efeitos fiscais, federativos e orçamentários, inclusive quanto à eventual redução de receitas, a repercussão sobre a autonomia financeira dos estados e a necessidade de regras de transição capazes de preservar a continuidade dos serviços públicos. Logo no início da reunião da CCJ, o presidente da comissão, deputado Leur Lomanto Júnior, do União da Bahia, disse que o debate é sobre a modernização do sistema tributário brasileiro.
23: É legítimo reconhecer que para milhões de brasileiros o veículo deixou de ser um bem de luxo há muito tempo. Para inúmeras famílias, representa instrumento de trabalho, fonte de renda, meio de transporte indispensável e condição para o exercício de atividades econômicas. Em um cenário de elevada carga tributária, é natural que o parlamento seja chamado a discutir se determinados modelos de tributação continuam atendendo aos princípios da razoabilidade, da justiça fiscal e da capacidade contributiva.
22: Já o deputado Helder Salomão, do PT do Espírito Santo, disse que a comissão especial deverá encontrar uma solução para a redução na arrecadação. E ele também acredita que a mudança poderá gerar uma distorção.
24: O cara que tem um caminhão velho, pesado, vai pagar um imposto maior do que o cara que tem uma Ferrari construída com fibra de carbono, levíssima. Então não podemos promover aqui uma distorção e privilegiar os ricaços, aqueles que vão poder comprar uma Ferrari, uma BMW,
22: O autor da proposta, deputado Kim Kataguiri, do Missão de São Paulo, por outro lado, afirmou que não falta de onde cortar para garantir a redução na carga tributária.
3: Nós temos para apresentar na comissão especial mais de 200 bilhões de reais em diferentes compensações que podem ser colocadas. Privilégio para cortar, seja tributário, seja de supersalário, seja de desonerações setoriais, não falta no nosso país.
22: A proposta que altera a base de cálculo do IPVA para considerar apenas o peso do veículo e não mais o valor de mercado ainda precisa ser analisada por uma comissão especial que deverá ser criada para esse fim e depois segue para a apreciação do plenário, onde precisará ser votada em dois turnos. Da Rádio Câmara, de Brasília, Paula Bittar.
2: Previdência.
18: Dr. Flávio, do PL do Rio de Janeiro, solicita aprovação de projeto de sua autoria que propõe o pagamento automático do salário maternidade pelo INSS logo após a apresentação do atestado médico ou certidão de nascimento.
0: Dr. Flávio afirma que o projeto reduz a burocracia e as longas filas enfrentadas pelas mulheres, evitando que muitas mães fiquem sem renda por 2 a 4 meses, justamente no momento de vulnerabilidade e aumento de despesas com o recém-nascido, como acontece hoje.
2: Desenvolvimento Regional.
18: Daniel Trzesiak, do PSDB, pede a liberação de 27 bilhões de reais da multinacional chilena CMPC em Barra do Ribeira, no Rio Grande do Sul. Segundo ele, a falta de conhecimento da realidade local e a burocracia travam a instalação da fábrica, que deve gerar mais de 12 mil empregos.
0: Uma ação civil pública do Ministério Público Federal questiona a falta de consulta a indígenas da região. Daniel Trzesiak defende, entretanto, o cumprimento da lei e o apoio ao maior aporte privado da história gaúcha para assegurar os trabalhadores e impulsionar o sul do estado.
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2: Votação.
18: A Câmara aprovou duas medidas provisórias, uma delas para subsidiar o custo do litro do diesel e a outra para ajudar na recuperação após as enchentes em Minas Gerais. O repórter Antônio Vital acompanhou a votação.
7: A Câmara dos Deputados aprovou duas medidas provisórias que autorizam o uso de dinheiro público para finalidades emergenciais não previstas no orçamento deste ano. Uma delas permite que a Agência Nacional do Petróleo, Gás Natural e Biocombustíveis, a ANP, use 10 bilhões de reais do orçamento para custear parte do preço do diesel, depois do aumento no mercado internacional provocado pela guerra entre os Estados Unidos e o Irã. Ao editar a medida provisória, o governo argumentou que o conflito tem o potencial de gerar um efeito cascata inflacionário, desabastecimento e comprometimento da atividade econômica. A medida provisória foi editada em março, 20 dias depois do início do conflito no Oriente Médio, com efeito imediato. Na prática, esse dinheiro está sendo usado para subsidiar 32 centavos por litro de diesel para os produtores e importadores do combustível, o que tem reflexo no custo final para o consumidor. O prazo para o subsídio termina no fim do ano, ou quando atingir um montante de 10 bilhões de reais. O deputado Tadeu Venere, do PT do Paraná, defendeu a necessidade de custear parte do preço do diesel.
8: Parte desses recursos vem justamente de um imposto, entre aspas, uma taxação sobre exportação, para evitar que nós tivéssemos uma disparada do preço do diesel. Lembrar que o diesel hoje movimenta praticamente 100% do transporte público. Lembrar que o diesel é responsável por mais de 80% de todo o transporte de carga no Brasil, seja ele rodoviário, seja ele ferroviário, seja ele por navios. Então é preciso que a gente olhe para esta medida que está sendo tomada como uma medida para proteger a população brasileira.
7: A segunda medida provisória aprovada autoriza o uso de 1,3 bilhão de reais para compensar danos causados pelas enchentes que afetaram em fevereiro a população de cidades como Ubá e Juiz de Fora, na Zona da Mata de Minas Gerais. Desse total, 500 milhões foram destinados à construção de 1.500 casas do programa Minha Casa Minha Vida. O restante será usado para custear ações para diminuir as consequências das mudanças climáticas, para assistência social e para financiar pequenas empresas da região. O deputado Hildo Rocha, do MDB do Maranhão, defendeu a importância dos recursos emergenciais.
9: É um provisório importante que vem em socorro de Minas Gerais, da cidade, principalmente da cidade de Juiz de Fora, de Ubá, que precisavam de atendimento, famílias que sofreram com as enxurradas, com as enchentes que lá tiveram durante já neste ano, e também ainda aqueles do Rio Grande do Sul que precisavam de moradia.
7: As duas medidas provisórias foram enviadas para análise do Senado. Da Rádio Câmara de Brasília, Antônio Vital.
10: Agricultura.
0: João Daniel, do PT de Sergipe, é favorável a medidas emergenciais de apoio aos produtores rurais e preservação dos rebanhos. Ele informa que apresentou projeto de lei e indicações ao governo federal em busca de crédito para evitar prejuízos à economia regional.
1: João Daniel alerta para os efeitos das mudanças climáticas e da estiagem sobre a produção agropecuária no semiárido de Sergipe. De acordo com o deputado, a seca comprometeu grande parte da safra e ameaça a principal bacia leiteira do estado.
10: Economia.
0: Florentino Neto, do PT do Piauí, defende projeto que autoriza a União a criar uma empresa estatal para atuar na distribuição de combustíveis e gás de cozinha. A proposta também permite ampliar a participação pública em refinarias e outras estruturas estratégicas para abastecimento nacional.
1: No entendimento de Florentino Neto, a medida fortalece a soberania energética e protege o país em situações de desabastecimento. Ele considera ainda que a iniciativa contribui para a estabilidade da oferta de combustíveis, além de proteger os consumidores contra aumentos abusivos.
0: Dimas Gadelha, do PT do Rio de Janeiro, defende a criação da Terrabras, empresa pública destinada à pesquisa, exploração e processamento de minerais estratégicos. A estatal atuaria em áreas ligadas a terras raras e outros insumos utilizados na transição energética.
1: O deputado argumenta que a medida fortalece a soberania nacional, estimula a industrialização e a agregação de valor no país. Dimas Gadelha conclui que o texto prevê ainda mecanismos para ampliar o controle estatal sobre cadeias produtivas consideradas estratégicas.
10: Ciência e tecnologia.
0: Comissão aprova projeto para compra pública de produto inovador. A repórter Sofia Peçanha tem os detalhes.
11: A Comissão de Ciência, Tecnologia e Inovação da Câmara dos Deputados aprovou o projeto que altera a Lei da Inovação para permitir que o poder público adquira produtos ou processos inovadores desenvolvidos com recursos de incentivo à pesquisa e ao desenvolvimento tecnológico. A proposta autoriza que contratos firmados pelo governo para atividades de pesquisa e desenvolvimento possam incluir cláusula que garanta a compra do produto ou processo inovador resultante desses projetos, inclusive nos casos de encomendas tecnológicas e transferências estratégicas de tecnologia. A deputada Maria do Rosário, do PT do Rio Grande do Sul, relatora na comissão, explicou que o objetivo é dar segurança aos investimentos em inovação.
12: Propõe resolver essa lacuna ao incluir dispositivo que trata da garantia de mercado para produtos e serviços resultantes de projetos contratados por meio de encomendas tecnológicas, conferindo previsibilidade e atratividade aos investimentos em inovação.
11: Segundo a justificativa, embora existam recursos públicos significativos aplicados em inovação por meio de editais de subvenção econômica e fundos tecnológicos, ainda não há mecanismos claros que assegurem mercado para os produtos desenvolvidos com esse apoio. Para a deputada Alice Portugal, do PSDB da Bahia, relatora na Comissão de Administração e Serviço Público, a mudança busca justamente superar essa limitação.
13: Esse dispositivo não tem sido amplamente aplicado, pois carece de mecanismos que garantam a continuidade dos investimentos e, consequentemente, o interesse do setor privado no desenvolvimento tecnológico como parceiro dos interesses públicos, traduzidos pelo avanço tecnológico do país a médio e longo prazo. É exatamente desse ponto que reside o objetivo dos projetos.
11: Os autores do projeto, a deputada Jandira Fegali, do PSDB do Rio de Janeiro, e outros parlamentares, defendem que, ao garantir a possibilidade de aquisição dos produtos desenvolvidos com recursos públicos, o texto amplia a segurança jurídica para empresas e instituições de pesquisa e fortalece a autonomia tecnológica do país. Atualmente, a Lei da Inovação estabelece mecanismos de fomento à pesquisa, mas não prevê de forma explícita a garantia de aquisição, pelo Estado, das soluções desenvolvidas. O projeto pretende fechar esse ciclo, fortalecendo a política de inovação e estimulando a consolidação de uma base produtiva nacional mais competitiva. Agora, o projeto que permite a compra pública de produto inovador financiado com recursos públicos segue para análise da Comissão de Finanças e Tributação. Da Rádio Câmara de Brasília, Sofia Peçanha.
2: Justiça.
1: Marcelo Moraes, do PL do Rio Grande do Sul, critica a operação realizada pela Polícia Federal na residência de Jair Bolsonaro por determinação do ministro Alexandre de Moraes. Para o deputado, a medida foi uma perseguição política e, segundo ele, não encontrou irregularidades.
0: Marcelo Moraes também questiona a atuação da Polícia Federal em outros casos envolvendo autoridades e familiares do ex-presidente. O parlamentar conclui manifestando solidariedade a Jair Bolsonaro e afirmando que o ex-presidente é alvo de perseguição política.
1: Termina agora o Jornal Câmara dos Deputados, produzido pela Rádio Câmara, com trabalhos técnicos de Everson Urani e apresentação de José Carlos Andrade e Márcio Aquilissardi. Uma boa noite para você.
0: Uma ótima noite. A Voz do Brasil volta na segunda-feira. Bom fim de semana.
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0: 10:02.
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2: 10:17.
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1: 11h01.
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1: 11:14. 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
2: 11 horas 47 minutos.

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1: Meia-noite, um minuto.
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1: Meia-noite e 29 minutos.
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0: meia-noite, 59 minutos.
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2: 2 horas, 1 minuto.
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1: 2:29. 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
1: 3 horas e 30 segundos.
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1: 3 horas e 31 minutos.
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2: 3:59.
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3: 4 horas e 32 minutos.
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1: 4 horas e 45 minutos.
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0: 5:23.
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0: 5:54.
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Olá, meu amigo, olá, minha amiga ouvinte, graça e paz da parte de Cristo Jesus. Que a esperança seja a nossa permanente companheira, porque Deus está conosco e caminha conosco. Eu gostaria de conversar sobre os pactos, sobre os acordos com a mediocridade. Muitas vezes nós aceitamos que a outra pessoa não cresça e compactuamos com a sua indiferença e com a sua falta de empenho e de busca para o crescimento. O amor é um sentimento, mas também é mais do que um sentimento, é um empenho. O amor não é motivo para nos prejudicarmos. Não se pode pagar pelos erros das pessoas que nós amamos. Não se pode compactuar com os erros. Cada um tem a sua vida, cada um constrói a sua história. No entanto, dá para colocar dúvidas naquilo que muitas pessoas fazem pelos seus filhos, pelos seus pais, pelos avós. Muita gente sente remorso ao dizer não para aqueles que amam, quando deveriam até dizer não. As nossas atitudes impulsionadas por amor devem gerar coisas boas para nós e para os outros. Se você faz algo por amor e se sente prejudicado, deveria repensar a forma de fazê-lo. Se você faz algo por amor e o ser amado continua a errar, continua a fazer coisas que colocam em risco a felicidade, a paz, o equilíbrio da sua família, você está fazendo coisa errada. Se você paga as dívidas de jogo do seu pai ou do seu irmão, você está prolongando uma agonia. Você, de certa forma, está compactuando com a mediocridade. Você está aliado também, de certa forma, ao erro do outro. Amor não pode ser usado como justificativa para gerar sofrimento. Atitudes tomadas por amor devem gerar paz, equilíbrio e tranquilidade de espírito. No entanto, o amor exige em determinados momentos deixarmos de lado os pactos silenciosos que prolongam a agonia para a tomada de decisão que favorece o amadurecimento do outro. Temos que saber dizer não com o erro do outro, quando preciso for. Naturalmente que em alguns momentos nós precisamos ser companheiros para fazer a pessoa crescer, também esse é um aspecto importante. Mas compactuar sempre com o erro do outro, a gente não o faz crescer. Não faça pactos com a mediocridade. Não prolongue uma situação de estagnação, onde a pessoa não cresce. Diga não, seja firme se for preciso. E veja como a vida se torna mais rica e fascinante quando você se sente capaz de alçar seus próprios voos.

0: caro e minha cara ouvinte, pensemos nisso. Um forte abraço para você. Deus te abençoe em nome do Pai, do Filho e do Espírito Santo. Amém.
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Olá, bom dia, estamos chegando, 6:02, 4 minutos, eu sei que no momento que cai uma chuvinha aqui em Salvador do Sul, né? A previsão é isso mesmo, pior é a previsão, né? Que hoje de noite e amanhã deve chover também. A temperatura agora aqui nos estúdios da Rádio Nova Salvador, na Avenida Duque de Caxias 337, em Salvador do Sul, é de 15 graus, né? Não precisa nem usar blusão hoje, mas tá legal. Bem, hoje é dia de termos despertar alegre em dois tempos. O primeiro tempo tá começando agora, das 6 às 7. O segundo tempo é das 8 às 9. Das 7 às 8 horas nós teremos hoje aqui o programa Salvador do Sul em Foco, como todos os sábados acontece, e hoje com a presença do ex-vice-prefeito Léo Haas aqui nos estúdios da Rádio Nova Salvador FM. Mas hoje o programa é um pouco diferente, porque hoje dia 11 de julho tem a tradicional Noite do Peixe. É, aí na Associação do Bairro Vila Nova, das 17h30 às 19h, pegue leve, e a partir das 20h, jantar servido no local, né? Janta servida no local. Olha, o preço dos cartões antecipados, 60 no dia, hoje R$65. O cardápio é massa, peixe ao molho, filé de peixe, violinha. Tem aí também sardinha, vamos ver, polenta frita, salada e pão. Tudo isso hoje lá na Vila Nova, na Associação do Bairro Vila Nova. Essa festa do peixe é tradicional. Para você concorrer a dois cartões que eu vou sortear, vale jante, vale baile, depois com lagartixa e seus répteis, para você participar, colocar só nos comentários da postagem de Bom Dia Quero Participar, ou no WhatsApp 998959401, 998959401. Aí por volta das 9:15 eu faço o sorteio. As primeiras participações do programa de hoje, José Silvério Reino, o homem não falha, sempre o primeiro. Grande abraço, José Silvério Reino, bom dia para você, tomara que no Parecido não esteja chovendo. José Maurício Cundo, bom dia, João, um abraço. Ricardo de Nova Rádio, quero uma música para a Patrícia Richard, Terceira Dimensão, Meias Novas. O nome, Ricardo, dessa música é Com Meias Novas, né? E para todos nós da rádio, obrigado. Chegando aí, Banda Opus também, né? Vou me afastar agora uns minutos aqui do microfone, né? Vou ter que voltar para casa, esqueci algo importante. E vocês entendem, ninguém ligue para cá porque eu não vou estar aqui, mas vai tocar as músicas também pro Neco Enzo, também pro Serginho Hansel, pro Danilo Despezel, pra Ilha, pro Justinei, também pro meu amigo Schmitão e também lá pro meu amigo Paulo Kirsten e a Marlene. Chegando aí às 6:05.

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Vamos lá, em Salvador Sul, 6:20, Travis Minuto das 6, bom dia. Este é o Despertar Alegre na primeira parte, neste sábado, dia 11 de julho, né? Sábado 11 de julho de 2026. Vamos lá, hoje, durante o Despertar Alegre, durante o Salvador Sul em Foco, até as 8:50 da manhã, estarei sorteando dois cartões que valem janta e baile aí na Sociedade da Vila Nova, no bairro Vila Nova, na associação aí. É, hoje tem pegue leve das 17:30 às 19:00 e jantar lá no local a partir das 20:00. Vale a pena concorrer, hein? É, hoje o cartão vai custar R$65, né? E quem comprou até agora é R$60. Lembrando que das 17:30 às 19:00 é pegue leve. Você pode ir lá, pegar e levar para casa. Vamos às primeiras participações do programa deste sábado. Marciane Tank, bom dia, abençoado sábado para você também. José Maurício Cunha, bom dia, João, um abraço, quero participar do sorteio. Paulo Machado, quero participar do sorteio. Celita Wortmann, quero participar do sorteio. Maria Costa, bom dia, quero participar do sorteio. Cláudio Stein, bom dia, quero participar do sorteio. Jones Schmidt, bom dia, Jones. Ilva Wortmann Becker, bom dia, quero participar do sorteio. Aí tem ainda a Ninini Yasmin Heloísa, bom dia, quero participar do sorteio. Tá participando. Vamos atender meu amigo Ricardo de Nova Hartz, né? Ele que está homenageando a Patrícia e o Richard com meias novas

0: 6:29.
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3: Vamos lá, em Salvador Sul, 6 horas 33 minutos, trai minuto e bala possível. Bom dia pra você. Olha, pra quem tá sintonizando a rádio só agora, que dormiu mais que eu, né? Saiba que eu estou sorteando 2 cartões, vale janta e baile hoje à noite na Associação do Bairro Vila Nova. É a noite do peixe hoje. Das 17h30 às 19 horas, pegue lá, pode pegar lá e levar para casa. E a partir das 20 horas a janta. Para você concorrer a esses 2 cartões, você nos comentários da postagem de Bom Dia da Nova Salvador hoje deve colocar "quero participar" ou no WhatsApp 998959401, 998959401, você coloca "quero participar". Daí pelas 15 para as 9, a gente faz o sorteio para você aqui na Nova Salvador FM. Vamos a mais participações aqui na Nova Salvador FM. Leonice Artos, quero participar do sorteio. Ilga Neukam, quero participar do sorteio. Vera Ritter, quero participar do sorteio. Roseli Schmidt, quero participar do sorteio. Pensa que são só isso, né? Só isso. Tem muita gente participando no nosso programa. Vamos abrir aqui o Whats da rádio, né? Vamos lá. Rosângela Moira Bart, Carlos Barbosa, bom dia. Heidi Ribnich, Ninha São João, bom dia. Adolfo Schmidt, o Schmitão, bom dia. Paulo Moira, na Francisa Baixa, bom dia. Noeli Kefe, a Noeli, bom dia. Vale Rommel, bom dia, tudo bem, Vale, lá na Francisa Alta. Noemi Alef, bom dia, bom sábado. Clarice Malma, bom dia. Roque Boto, vereador Roque Boto, Encruzilhada do Maratá, ótimo fim de semana. Maurício Cunha, bom dia, João, um abraço. Hernani Miller, em Peritiba, Santa Catarina, bom dia. Ricardo Fassbinder, em Nova Hartz, bom dia. Glaci Lucas, na linha comprida, bom dia. Cláudio Stein, bom dia. Verno Boschet, vereador Verno Boschet, bom dia. Adriano Fetzer, no Vale do Hermes, na Feliz, bom dia. Vamos lá. Quero ver pingar participações aí. Vem aí a música Cravo Vermelho, às 6h30.

Vamos lá, em Salvador do Sul, 6:40, olha só. Hoje tem muita gente que está em casa, hoje tem muitas empresas que não trabalham, nem hoje, amanhã. Eu tenho um recado importante para você. Quando a gente abriu a rádio aqui há 13 anos atrás, né? A gente, quando via uma oportunidade de emprego aqui em Salvador do Sul, era uma notícia maravilhosa para nós. Os tempos mudaram. Hoje tem N número de vagas de emprego. Só não trabalha quem realmente não quer. Olha, o Peixe Chaja, lá na linha do meio, está selecionando pessoas do sexo feminino para trabalhar o dia inteiro, o dia inteiro. As interessadas devem entregar o seu currículo no Peixe Chaja, lá na linha do meio. Olha, atrás da fábrica dele, tem um portão lá que tem uma campainha. Se você for lá e ninguém lhe atender, o dia inteiro sempre tem gente lá. É só tocar a campainha, entregue seu currículo e seja mais um colaborador dos Peixes Chaja. Mais oportunidade de emprego para você. A loja Centro Real, aqui no centro de Salvador do Sul, está selecionando pessoas para trabalharem no Centro Real. A loja aqui está bem aí na entrada aí da cidade de Salvador do Sul, perto do Apolo 12, né? Perto do Apolo 12. Vai lá, fala com o Val, entregue o seu currículo. A mesma coisa você faz no Chaja, entregue o seu currículo e tomara que você seja aprovado. Ana Paula Rainer, aí, bom dia Ana Paula Rainer, gostaria de participar do sorteio. Ladir Renner, bom dia, João Carlos, quero participar do sorteio. Elizabeth Ritter, bom dia, quero participar do sorteio. Você continua também, ou no WhatsApp 998959401, ou nos comentários na postagem, bom dia, coloca, quero participar do sorteio, vou sortear no final do meu programa, ali pelas 15 para as 9, duas fichas que valem peixe. Vou dizer para vocês que ano passado fui lá, nunca tinha ido nessa noite do peixe na Vila Nova. Fui ano passado, adorei. Gostoso por demais. Peixes legais, né? Tá chegando agora para você, né? O grupo Safira e o Rainha Musical.

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3: 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Vamos lá, reta final da primeira parte do primeiro tempo do Despertar Alegre. Mas você, agora, quando tiver o programa Salvador Sul e Foco, não tem problema nenhum. Nos comentários da postagem de Bom Dia da Nova Salvador hoje, que o Loivo editou ontem à noite, às 10:50 hoje de manhã, eu publiquei, tornei público. Você pode escrever nos comentários: quero participar da Noite do Peixe hoje na Associação da Vila Nova, aqui em Salvador do Sul, tá? E também você pode, pelo WhatsApp 998959401, colocar: quero participar. Um abraço a Reni, o Carlos Lourenço, aí no Morro Bela Vista. Pessoal, ontem à noite teve no Bar do Passarinho, na Vila Nova, a noite, né, da tripa recheada. Eu só ouvi coisas boas. Eu não pude, não posso comer. Mas quem pode comer, quando tem muitos, vamos dizer, coisa, pimenta, essas coisas, sal, né, que eu não posso, as pessoas devem participar. O Bar do Passarinho, há um mês, está promovendo todas as sextas-feiras de noite um cardápio diferente, variando. Para a próxima sexta-feira, dia 17, sabe o que que vai ter lá? Eu não vou poder comer, mas vou convidar todos os meus amigos e amigas para irem lá experimentar. O José Ritter e a Vera, que fazem esses cardápios diferentes, vão fazer a noite do Schweinebrot, né? Do assado de porco, né? Schweinebrot, vai ter saladas, vai ter arroz, vai ter muita coisa boa lá, né? Muita coisa boa. Marque na sua agenda, dia 17, sexta-feira que vem à noite, vai ter Schweinebrot, da noite do Schweinebrot, lá no Bar do Passarinho. E você, claro, não vai e não pode faltar. Ó, já está chegando o nosso convidado aqui na rádio, seu Léo Haas, né? Eu ontem quis deixar ele dormir mais um pouco, mas ele... Não adianta, quando ele gosta do microfone, é uma cachaça, Léo. É uma cachaça. Aquela cachaçinha que vocês tomavam no bar do Walter, que vocês tomavam no Apolo 12, no Bar e Bar, né? Vamos recordar o passado um pouco, né? Naquele tempo, até o João Moy era um pouco frio, né? Mas o Léo já está aí, e que alegria que é atender o nosso pedido. Ontem eu estive com o Léo, tomando café com o prefeito Laerce, né? Com a Martina, que no próximo sábado vai estar aqui lá, né? Uma excelente secretária de gestão de finanças, né? Que você já exerceu também na prefeitura, e as notícias boas têm que ser divulgadas, né? E não é alguém que passou 8 anos na prefeitura que deve ser esquecido. Aliás, tem muita coisa que o Léo vai falar depois, eu vou fazer as perguntas para ele. Ele vai responder, e tem muita gente que não sabe. Tem muita gente que não sabe. Tem muita gente que vai em boteco e fala o que não sabe, né? O Léo vai falar sobre o que ele sabe. É, o Léo, depois pode me corrigir, é de Santa Luísa, Carlos Barbosa, né? Antigamente eu fui uma vez a Santa Luísa, agora faz tempo que eu não vou lá também, tu nunca me convidou para ir lá comer uma coisa, mas eu quero dizer, Léo, que ontem à noite, quando eu estava em casa, pensando no de como eu ia falar com você, com o senhor, né? Até porque a época agora, nós temos que ter muito cuidado com o que nós falamos, né? Então, a gente é melhor prevenir do que remediar, né? E o Léo, que foi um dos primeiros diretores da rádio aqui de Salvador Sul, da Nova Salvador, foi o Léo e o Roque que me trouxeram para cá de Bom Princípio, sabe como é importante a gente cumprir as leis, né? Cumprindo as leis, nada falha. E daqui a pouco o Léo vai fazer uma explanação. Tenho muitos assuntos para tratar com ele, sabe, Léo? Eu quase não tenho participações no meu programa, esse é o problema, né? Mas tu vai falar para muita gente hoje. Obrigado pelo convite. Se a Gorete já acordou, desculpe, Gorete, mas eu sabia que o Léo não ia negar, e a senhora aí se aquece com o cobertor, porque agora nós vamos ouvir aqui, Léo, tu e a Gorete, certamente no tempo de namoro, depois de casado, essa música que eu vou tocar agora, segundo o Bronquinha, tu conhece o Bronquinha? O Bronquinha ontem ele me falou, João, quando tu trabalhava na Rádio América, tu tocava e eu dançava sozinho na casa, eu dançava sozinho. Agora, Flávio, se tu tá me ouvindo, seu Flávio, ó, popular Bronquinha, pega uma vassoura e dança com a vassoura, né? Ninguém vai se arrepender de ouvir esta música. É do Flor da Serra, Tu, Solo Tu.

0: 6:59.
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4: Muito bem, gente amiga, programa Salvador do Sul em Foco, alô, nossos conterrâneos, meu e do Léo, né? Salvadorenses, bom dia, né? Estamos no mês 7, primeiro semestre já passou, estamos no 11º dia do segundo semestre, um mês que tem muitos eventos, como amanhã tem o Langschneisfest, né? Na linha comprida, hoje à noite, Léo, certamente ouviu e já te vi participando lá da Noite do Peixe, na Vila Nova, né? Enquanto que eu estiver entrevistando o Léo, podem colocar nos comentários da postagem de bom dia, quero participar. Ou no WhatsApp 998959401, quero participar às 9h, eu sorteio esses dois cartões. Bom, conforme eu falei antes, né? Eu ontem encontrei o Léo, junto com o prefeito, o Laércio, junto com a Martina, a secretária, mas antes, quando eu falei, antes de começar a falar com o Léo no ar, sabe, sempre digo que, infelizmente, muitas coisas morrem com o passar do tempo, e Léo, muita gente veio morar aqui em Salvador do Sul hoje, se eu me paro na sacada da rádio, 90% das pessoas que passam aqui de frente à rádio eu não conheço. No passado, tanto você, que era motorista de ônibus, como eu fui também cobrador de ônibus, eu conhecia todo mundo, você também, né? E agora muita gente escolheu Salvador do Sul para ter uma vida melhor, né? E uma vida melhor tem muito a ver com o teu passado aqui em Salvador do Sul. E as pessoas que estão nos ouvindo têm que saber o que é. Eu não aceito você criticar alguém se você nada fez. Eu vou colocar umas situações aqui para o Léo, como eu falei antes, que ontem à noite fiquei imaginando o que eu ia perguntar para o Léo. E ele não foge da raia. O Léo, como nós falamos antes, é de Santa Luísa, Carlos Barbosa, já foi gerente de hotel em São Paulo, né? Mas é um empreendedor em Salvador do Sul. O que fez você, Léo, escolher Salvador do Sul, na nossa época era a cidade das Margaridas, né? Fazer você optar por Salvador do Sul para o seu futuro. Bom dia, Léo.
5: Bom dia, João. Bom dia, João. Bom dia, ouvintes da Nova Salvador. É uma satisfação, mais uma vez, estar aqui, falar com você, João, com os nossos ouvintes aí, que são bastante, João. Tem bastante ouvintes aí. E, então é uma satisfação estar mais uma vez aqui e falar um pouco sobre o nosso passado, sobre o nosso tempo de bons tempos também. Os bons tempos são agora, João. Nós sempre temos tempos bons. E eu vim para Salvador do Sul, foi assim, por acaso, né? Eu passei por muito nessa vida já, né? E acabei entrando na Unesul de transportes, que você conhece, você também trabalhou já. E aí eu vim transferido para cá, para Salvador, para tirar as férias, os motoristas que estavam morando aqui, né? Mas eu morava em Garibaldi. Aí o chefe de Garibaldi pediu um dia para mim: "Ah, Léo, tu não tá afim de ir para Salvador, morar lá embaixo, fazer a linha lá, porque tem pouco motorista lá e a gente precisa de alguém lá que possa ficar lá e de confiança com você, que sabe trabalhar e tem responsabilidade, né?" Aí eu pensei um pouco, optei, né, por vir para Salvador, vim morar aqui no Hotel Space, na época, hoje não tem mais, né, também, né? Aí conheci os amigos aqui, que nem tem o Ari Kiefer, o Daniel Schmidt, o Rock...
4: Pode falar o nome, não tem
5: problema. Não é o Rock Rush, é outro Rock, eu esqueci agora o nome do Rock. Mas assim, e aí eu comecei a me entrosar com o pessoal daqui, né? E gostei, e comecei ficando, sabe? Amizades, e o trabalho era bom também aqui, né? Eu gostei da cidade, gostei e fiquei, né? Estou aí até hoje.
4: Quantos anos você está aqui em Salvador?
5: Estou há 42 anos agora.
4: 41 faz a ótica Haas.
5: Já tinha um ano aqui, já fundamos uma ótica daí.
4: Léo, pouca gente sabe, as pessoas têm que saber. Quando João Carice Hoffmann era o prefeito de Salvador Sul, ele criou, né? Eu acho que é muito importante, e hoje tem muita gente até sobrevivendo da piscicultura, né? Da piscicultura. E você foi um dos incentivadores, até porque você era do mesmo partido, né? E na época eu não tinha muita ligação com a administração, embora fazia os programas, né, do meio-dia, do boletim hospitalar, tudo na América, né? Mas um dia o Canizzi me ligou e ele me convidou para vir numa reunião de vocês lá no galpão da casa do Pedro Valdemar Stein. O que o Canizzi me falou na ligação: "Vem, que a reunião é importante." Quando eu cheguei lá, estava todo secretariado lá. E foi escolhida uma comissão para a primeira festura. Não tinha parque, não tinha galpão, as estradas eram de chão, né? E foi escolhido como presidente o Rock Reich da primeira festura e o Jorge Pedrinho Fischer para ser o vendedor dos espaços comerciais da festa. Não sei quanto tempo antes, mas não muito tempo antes da festa que estava sendo anunciada, o Jorge Pedrinho Fischer desistiu e o Canizzi convidou você e eu.
5: Isso.
4: E nós viajamos algum dia para todos os lugares. Eu acho que foi a maior exposição que tinha agroindustrial desde aquela vez. E a criação desse evento Festur se deve ao Canizio, ao Rock, a você e eu, e toda a comissão, a Gledes, o Edson Meribe, toda. Hoje a gente faz falta, sabe? E que não, as pessoas que estão nos ouvindo não sabem quem era, né?
5: Exatamente, João, exatamente. Começou esse trabalho, né? Eu fui responsável para a parte da agricultura, né? No primeiro começo, depois, então, quando que o Roger Fischer renunciou na saída, ele teve que ter outros compromissos, né? Ele saiu, então a gente assumiu, né? Juntamente com você. E trabalhamos muito, né? Realmente foi uma das maiores, não foi a maior daquela época. Foi a primeira festura, então foi uma coisa nova, né? As pessoas vinham de tudo que é lugar, e a gente trabalhou muito, a gente esforçou bastante. E não tinha nem o ginásio pronto, lembra, né? Aí, quando estava quase tudo pronto, um dia desses, eu fui dar a loja, né? Nunca me esqueço disso. E aí deu um estouro, né? Um estouro, deu um tiro, deu um estouro, folha de brasilite, de zinco, barulhão assim, de me assustei, saí lá ver. A CLDL tinha detonado lá, e foi mal colocado, sei o que houve lá, e estourou e detonou em cima os zinco todo. Então, tiveram que trocar, e tinha pessoas em cima, ninguém se acidentou, foi um milagre aquela vez. E a gente ia trabalhando e todo dia passava no ginásio, né, João? Para ver como é que estava, andando, porque a festa estava chegando e não estava pronto, né? Eu tinha vendido estandes, nós tinha compromisso com as pessoas também, né? Então foi uma dificuldade, naquele momento foi uma dificuldade, foi um estresse muito grande para nós, João. Tu lembra, né? Foi um terror, dá para dizer, né? Mas a gente conseguiu passar. Até na época o Antônio Brito, que veio para cá, né? Que o Rock era prefeito, o Antônio Brito veio, era governador do estado. Ele veio para fazer a abertura, né? Nós estávamos fazendo a abertura na frente e eu voltei para o ginásio para ver como é que estava o ginásio lá. Estavam tirando a última sujeira dos fundos do ginásio fora. A última sujeirinha, aí vinha vindo o governador já no parque, lá vinha vindo ele e eu estava olhando, eles estavam tirando a sujeira, tamparam o último, portão dos fundos lá para empurrar os túneis para fora, jogaram para fora para vir o governador no estado. Tava assim, foi uma coisa, se a gente imagina hoje, não sei como é que nós conseguimos fazer isso, mas deu tudo certo.
4: O saudoso Paulo Valmir Romardin, né? Foi um cara muito importante para a nossa antiga RST 470, hoje BR 470. O Paulo fez algumas lotações, foi no governador Jair Soares, levou, convidou a população, e a população de São Pedro e Salvador do Sul se uniu ao Paulo, e foi por isso hoje existe a BR 470, né? Mas você também foi fundamental nisso. É. Quando você, por exemplo, você deve se recordar, o Pedro Valdemar Stein era o secretário da Agricultura, foi com plantados ao longo da BR 470 os plátanos,
5: foi.
4: Né?
5: Foi.
4: De onde é que vocês trouxeram essa ideia para cá?
5: Isso foi da... O Pedro teve essa ideia, ele pegou de Gramado, esses lugares que ele foi, viajou por aí afora, ele viu aquilo e gostou muito, ele disse, não, vamos aplicar isso aí. Daí, inclusive, ele começou a fazer as mudas aqui mesmo, porque comprando não tinha para comprar mudas na época. Foi um trabalho também muito bom que foi feito, né? E muitas pessoas não respeitaram, mas aquilo que está muito bonito hoje e representa muito bem a entrada do nosso município, né? Então, tem os méritos também o Pedro Stein, também na época, né? Foi o vice-prefeito, eu fui secretário deles também, né? Na época do comércio e turismo, né? A gente trabalhou nessa parte também, foi muito legal aquilo tudo que está hoje. Então, tem coisas que foram plantadas antigamente que ninguém recorda, ninguém sabe. Então, hoje a gente está vendo que quem ajudou a iniciar esse trabalho em Salvador do Sul. Eu também quero falar um pouco sobre a antiga, hoje a CDL, a antiga CIS também, né?
4: Eu estava com a pergunta na boca aí, porque não é te cortar, Léo. Realmente, ontem noite fiquei imaginando, porque se não fosse você... Se não fosse o pessoal da Ertel, né, do mercado, se não fosse o pessoal também de São Pedro da Serra, não existiria o CDL Salvador do Sul e São Pedro da Serra. Que ano ele foi criado, fundado, e quantos anos você esteve na frente do CDL?
5: Agora tu me pegou, João. A fundação foi logo o prefeito Canísio. Uhum. Foi o prefeito Canísio que ajudou nós também muito, né? Inclusive, tu falou uma coisa boa, com o São Pedro da Serra, a gente se uniu com o São Pedro, porque a gente saiu por aqui nas reuniões dos CDLs, ou na reunião das ACIS, dos outros municípios da região, né? E sempre a gente comentava, né, que nós éramos um município muito pequeno, né? Então, fomos para São Pedro e entramos em contato com o pessoal de São Pedro e fizemos São Pedro junto com Salvador do Sul. Então, foi muito importante aquilo, essa ligação com o São Pedro, né? Até hoje a gente tem esse trabalho, né? Muitas coisas são feitas aqui com São Pedro, com as prefeituras também, né? Prefeito daqui, prefeito de São Pedro, sempre trabalhamos juntos, né? Então foi muito importante essa ligação com São Pedro. Na época também eu peguei como vice-presidente, e daí o presidente também teve que viajar, saiu, e eu assumi a presidência.
4: Era o Marcelo Riesler, né?
5: Não, o presidente era o Jorge Fitch também.
4: Jorge Fitch, tá?
5: E daí ele também teve que sair, foi para Mato Grosso, na época ele saiu daqui, né? Aí eu fui assumir com a presidência, fiquei diversos anos, até que foi fundada a CDL, então, porque a CIS... Na época, Associação Comercial Industrial, né? E aí, como nós tínhamos muitas lojas participando, aí a loja não podia participar com prêmios, com rifas e com promoções, né? Então, fizemos a CDL, fundamos a CDL, então, em cima da CIS. Era para ficar com as duas, né? CDL e a CIS, mas eu não tinha condições, porque o município é pequeno, a região é pequena, então nós só optamos pela CDL, então. Então eu tenho nessa parte, eu sou um dos fundadores, né, da antiga CIS e CDL, que continua hoje, né? Fiquei muitos anos aí dentro, claro, fiquei muitos anos aí até que a gente conseguiu equilibrar, e hoje está muito bem, tudo muito bem, graças ao que deram continuidade, né? Porque tem gente que deu continuidade, a gente não pode dizer que a gente é o rei da cocada preta, não. Tem gente que depois continuou trabalhando e hoje estão trabalhando, está muito bem hoje a CDL também.
4: Léo, o senhor disse ontem, na minha presença, para o Laércio, nosso prefeito atual, né? Que o senhor é um assíduo ouvinte do programa Salvador do Sul em Foco, e que bom, fico feliz com isso, como o prefeito ontem também ficou feliz com o senhor por isso. Quando eu entrevisto as pessoas aqui, não sei quantas secretarias você já não passou, mas passou em algumas, né? Foi no turismo, foi na gestão e finanças, foi na agricultura, né? Eu entrevistei o Henrique, no sábado que eles completaram 18 meses de gestão, né? E eu pedi para o Henrique para ele fazer um destaque. Quando eu fiz a pergunta para ele, eu não imaginei, embora toda a inteligência dele, a juventude, que ele ia citar especialmente o teu nome. Quando nós falamos do novo bairro, né, no novo loteamento, onde tem 28 casas novas, naquele programa, nós temos aqui gravado, Léo, ele falou categoricamente que não podia falar sobre essas 28 casas sem citar o seu nome. Como é que você chegou no governo para incluir Salvador do Sul nesse programa de ter mais casas? A pessoal ali de Júlio Castilhos, que perdeu tudo aí no loteamento, Stefano, para eles terem a sua moradia hoje. Como é que você chegou a isso? Quem te apoiou firme nisso?
5: Eu quero cumprimentar também então o prefeito Laércio, então, bom dia para ele, vice-prefeito Henrique, todos os secretários também, né? Cumprimentar todo o pessoal da prefeitura, que eu tenho um carinho todo especial para esse pessoal lá todo, né? Que a gente trabalhou tantos anos junto lá, né? Sempre trabalhando para o bem-estar do município, né? Essa história de conseguir esses valores aqui do governo do estado, primeiramente foi o governo federal, para conseguir esse Júlio de Castilhos, esse desmoronamento que deu o Júlio de Castilhos. Fui duas vezes a Brasília, falando com o presidente lá da Defesa Civil, né? E a gente conseguiu, então, com ele uma promessa. Aí trouxemos três engenheiros para cá, olharam tudo aí, fizeram o levantamento. Trataram muito bem eles, fomos no restaurante almoçar com eles, e deu aqueles presentes que a gente deu do município, como a gente faz sempre, né, com o pessoal de fora. Gostaram muito, daí me convidaram para ir a Brasília falar direto com o Volney, que é o diretor-geral, o presidente da Defesa Civil, o Volney lá em Brasília. Fui falar com ele lá também, fomos jantar uma noite lá com eles lá, a gente fez um trabalho assim muito bom com eles, né, se botando humildemente o que nós estávamos necessitando, porque era uma a gente estava assim numa pressão, porque perderam 26 casas, né, 26 famílias foram desalojadas, né. Não tinha onde morar, a gente estava numa dificuldade muito grande, era um estresse direto. Aí eu comentei com eles, eles começaram a gostar assim da ideia que eu tive, né, e que o tipo de tratamento que eu fiz com eles, né, a gente foi tratando com eles uma boa assim, e vieram para cá e nós prometeram aquela vez 8 milhões e pouco de reais para fazer esse lugar, Júlio Castilho, onde é que desceu aqui na essa rua que desce para Júlio Castilho, sabe onde que é, João, né?
4: Sim, sim.
5: Esse lugar aí, com todo o projeto, e quem fez o projeto foi o Júlio, da prefeitura, juntou juntamente com a arquiteta, a Sheila, que eu tenho muito respeito por ela, porque ela fez um baita trabalho. De Brasília, eles pediam toda hora, pedindo para mudança no projeto, fazer aquilo, e a Sheila sempre foi muito atuante, com todo o pessoal das obras aí também, todos foram sempre presentes nesses momentos, né? A engenharia foi muito importante para nós fazer esse projeto, para conseguir, porque hoje, João, assim, se tu tem projetos bons, tu consegue dinheiro de Brasília, mas se tu não tem projetos bons, tu não consegue. Então a gente conseguiu. Quando eu saí de Brasília para vir para cá, aí eu pedi para o secretário, escuta aqui, eu disse, como é que ficaria com as casas que foram detonadas lá e tal. Aí ele falou assim para mim, ó prefeito, você ganhou muita coisa já aqui, né? Você ganhou quase 8 milhões de reais para fazer aquilo lá. Será que você não tem outro meio de pegar aquelas casas lá também, né? Aí eu fiquei, tá bom, ó, eu fiquei agradecido porque... de todo esse dinheiro para fazer esse trabalho que foi feito em Júlio de Castilhos, ali eu já estava feliz da vida, né? Sim. Voltei a Porto Alegre, fui direto no governador. Fui direto para falar com o secretário, aquela vez era o Hartmann, lá de Malman, de Balajeado. Falei com ele, disse, vocês têm terreno? Temos. Como é que está? Está tudo desmembrado, tudo direitinho? Também, está tudo desmembrado, tudo certinho. Olha, ele disse, tu tem um sério candidato a ganhar essas casas. Se vocês têm um terreno, que foi comprado no nosso tempo, do Marco. Uhum. E eu, quando nós era prefeito e vice, né, compramos a área, né? Tá todas membradas direitinho, ele disse, tá. Olha, ele disse, vocês são um sério candidato a ganhar essas casas. Aí deu as orientações, vim pra cá, falei com a engenharia de novo, a Sheila de novo, com o pessoal da engenharia, o Júlio, o pessoal da engenharia, comecei a trabalhar em cima disso. E conseguimos, assinei então um pré-contrato para fabricar esses 26 carros em Porto Alegre. Foi assim, uma coisa extraordinária, dá pra dizer assim, para mim. Eu achei que não ia conseguir, consegui. De Brasília eu vim para cá e direto foi ali, consegui ali. Então a gente sente muita orgulho disso também, felicidade por ter esse fato, não por mim, né, mas pelas pessoas que estavam precisando das casas, né. A gente fez isso pro Júlio de Castilho também, que tava daquele jeito lá, que a gente passou muito, foi um trauma que o Júlio de Castilho não podia abrir aquela rua. Mandei abrir a rua lá e veio o Ministério Público, mandou trancar, e o pessoal lá de Júlio de Castilho sem saída, sair pro Moro, sair por tudo que outros lugares aí fora que não deu para passar. Foi uma crise muito grande, mas tudo isso foi superado. Graças a Deus consegui.
4: Bom, Léo, você participou da mudança aqui em Salvador do Sul. Mudou. É, só não admite quem não quer, né? E houve uma época, depois houve até intrigas, não políticas, mas particulares entre A e B, né? Mas o município de Salvador mudou, cresceu. Hoje está uma cidade bonita. Por exemplo, o hotel que você ajudou a trazer aqui para Salvador do Sul, Candeeiro da Serra, né? Ele ficou por algum tempo parado, mas voltou a trabalhar. O incubatório ficou algum tempo parado, voltou, né? O seu dedinho para o hotel voltar a funcionar, já que você foi muitos anos secretário do turismo de Salvador do Sul, né? E hoje a secretária Catiarine sabe toda a história também, né? Do hotel e dos pontos turísticos de Salvador do Sul. Quando você esteve na Secretaria de Turismo, o que mais te marcou? O que mais te marcou? Qual é o feito que você, com apoio do Marco, com apoio dos seus colegas secretários, conseguiram fazer, né, para que o hotel reabrisse para ter esse ponto turístico aqui em Salvador do Sul?
5: A gente sempre trabalhou em cima disso, nos grandes empresários, e procuramos fazer o possível para poder abrir esse hotel, reabrir. Que foi no meu tempo secretário, no tempo que o Roque foi prefeito, que a gente
4: trouxe aqui,
5: trouxe meu hotel para cá.
4: Professor Tarcísio.
5: É isso aí, a gente estava junto, a gente participou da primeira reunião até a última. O Vídeo Becker era o vice-prefeito na época, né? Eu já estava na secretaria, a secretaria não estava como turismo, antes começa depois, né? Mas eu estava na CDL na época, CDL, CIS, antiga CIS, né?
4: Sim.
5: A gente participava de todos esses aí. Então foi um trabalho assim, extraordinário, um trabalho que não dá para nem se falar como é que foi feito tudo aquilo. A gente teve aquela coragem, aquela força, aquela coragem, aquela fé que a coisa ia acontecer, a gente foi para cima. Nada estava assim projetado para o futuro, mas a gente foi para cima para poder fazer as coisas. E a gente conseguiu, né? E tudo aquilo foi questão de tempo, né? Tu tem seus tempos, tem os tempos ruins, tempos bons, então a gente passou uma época sem ninguém no hotel praticamente, mas a gente começou a trabalhar em cima disso e graças a Deus hoje então está de novo o hotel funcionando de novo. Isso é uma coisa muito importante, porque anos atrás, quando eu entrei na Secretaria de Turismo, quando o Roque era prefeito, a gente não tinha lugar para as pessoas dormirem de noite. Vinha os viajantes, vinha alguém que queria passar em Salvador uma noite, tinha que dormir no hospital. O hospital dava os quartos do hospital para servir de hotel para as pessoas que ficavam sem lugar. Inclusive aqui era o seguinte, era a estrada de chão, né? Carlos Barbosa, Montenegro. Isso era difícil, o cara vir para cá e depois sair para voltar para Carlos Barbosa. Então dormia no hotel, dormia no hospital, que era um hotel, né, na época. Então tudo aquilo a gente conseguiu trazer um hotel para cá. Hoje está em Pousadas, em Salvador do Sul, já mudou muito. Restaurante, não tinha restaurante em Salvador do Sul na época. Os caras vinham para cá em domingo para almoçar, cidade turística, não tinha restaurante. Aí consegui falar com a Gladys lá de, que tem hoje o Casa de Pedras, né? Uhum. Casa de Pedras vem daqui, originou daqui, da Casa
4: Gladys
5: de Pedras.
4: Bezin,
5: isso. Com o Gídio, né? Falecido, saudoso Gídio. A gente fez então aquele hotel, aquele restaurante Casa de Pedras, né? Ao qual eu ajudei. Colocar lá, ajudei, comprei material para eles, ajudei para eles fazer, para funcionar, para ter um lugar para almoçar em domingo. Restaurante, dia de semana, também para domingo, principalmente com os turistas que vinham de fora em domingo, não tinham onde almoçar. Aí conseguimos fazer aquilo também. Então foi um trabalho bom na época, a gente tem que fazer, né? O Caminho das Velhas Colônias também, esse Caminho das Velhas Colônias, a gente iniciou na época também. São Pedro da Serra, com Barão, São Pedro, Salvador, Bruxinha e Maratá. São José do Sul não existia ainda, mas hoje está junto São José do Sul, então é a rota turística Caminho das Velhas Colônias. Várias colônias que nós fizemos na época.
4: Olha, Léo, eu e você podíamos ficar aqui 2 horas falando e o pessoal não ia enjoar. O bom é saber quem sou, quem foi o Léo Haas. E assim, tem muitas pessoas, o Valdir tinha um programa que você chegou a ouvir Frente a Frente, né?
5: Sim.
4: Então teve um programa, não lembro de quem, o Valdir não conseguiu gravar a tempo, né? A pessoa infelizmente partiu, né? Mas quando a gente recorda, por exemplo, teve um locutor de rádio uma vez que disse que Salvador do Sul era uma cidade dormitório. Você deve se lembrar bem, né? Essa cidade dormitório hoje não precisa mais, porque, Léo, o que tem de vaga de empregos aqui em Salvador do Sul e em São Pedro da Serra sendo anunciadas aqui na rádio, você não faz ideia, né? Dessa mega da mega Gogre, da Capas, do Santo Inácio, da Vila Santo Inácio, da Ortobras, tudo, outras empresas aqui, em qual delas a opinião do Léo valeu para com os prefeitos para trazer essas empresas para cá?
5: Ah, todos têm seu valor, sabe, João? Assim, mesmo a Mega também, né? A gente deu uma área de terra para a Mega, até no meu tempo lá foi muito criticado quando fecharam aquela. Havia Uno que estava do lado lá.
4: Sim.
5: A gente fez um trabalho, a gente fez uma negociação com a Mega, ganhar um terreno para fazer a creche que vai saindo ali no meio lá, a creche nova lá. Então, o Carlos Balau, no caso, que cedeu um espaço para nós lá, então a gente cedeu espaço aqui para a Mega ampliar. Porque a gente às vezes fala, as pessoas falam às vezes, né, que a gente tem que empreender. É, com os pequenos também, lógico, nós temos todos pequenos lá, tem bastante pequenos que a gente empreendeu lá, ganharam terrenos, hoje tem os terrenos lá em aberto ainda que podem ser usados, né, para qualquer empresa que vier para cá, os daqui que querem empreender, né. Então essas empresas todas foram fundamentais para nós, Salvador Sul. A Mega, por exemplo, foi fundamental, foi a Naturovos também, hoje, que é uma empresa grande que nós temos no município, que orgulha muito o nosso município, a Naturovos. Todas essas empresas a gente sempre teve, assim, um carinho todo especial. A gente sempre trabalhou em cima disso, para que eles continuassem crescendo. A gente sempre pensou nisso, porque muitas pessoas acham que tu não pode incentivar quem já tem. Não, quem ajuda, a gente precisa ajudar. Eu tenho essa opinião, sempre tive. Então, os pequenos também têm que ser apoiados, os grandes têm que ser apoiados também quando precisarem. Então, a gente tem que estar sempre à disposição. O poder público não é para a gente próprio, o poder público é para as pessoas. Não é para a gente, é para as pessoas o poder público. Então, a gente tem que trabalhar com onde é que o poder público seja melhor. Essa falta de emprego, por exemplo, dizer que não tem em Salvador, desemprego não existe em Salvador, pelo contrário, falta muita gente que vem de fora trabalhar.
4: Exatamente.
5: Aqui, muita gente vem de fora trabalhar aqui, isso tudo se deu o incentivo que nós fizemos para poder essas empresas aqui continuarem aumentando o seu número de funcionários e a produção, porque a produção da empresa, ela aumenta quando tem funcionários. Por exemplo, se falta 10 funcionários na empresa, são 10 funcionários que dão um menor índice de renda para a empresa, né? E também para o município. Cada 10 pessoas que faltam para um emprego, ela deixa de produzir alguma coisa. Deixa de produzir, o que acontece? Quem perde? O dono da empresa, a prefeitura, o poder público perde, que não recolhe impostos, né? Então tudo aquilo, quanto mais empregos, mais gente trabalhando, melhor para todos nós, melhor.
4: Léo, eu já falei antes, não quero me tornar um gravador repetitivo, né? Mas a gente tem muitos assuntos. Muita gente deve estar dizendo, ah, o João não falou disso, sobre aquilo, né? Mas o tempo urge, o tempo voa, né? O tempo voa. O Léo também tem os seus afazeres, né? Pode me convidar um dia para ir para tua chácara lá também, né?
5: Ah, tá convidado. Não precisa nem convidar, tu pode ir lá direto. Não tem problema.
4: Léo, uma última pergunta agora. Mas eu vou voltar a te convidar. Prefeito me dá a carta branca, o Henrique também, vou voltar a te trazer aqui, tá? Tem alguma obra que tu acha que o maior destaque desde o tempo do Canise de prefeito que você estava junto? E se tem uma obra de destaque, tem algum sonho que não se realizou? Alguma coisa que não conseguiu fazer?
5: Ah, sempre tem, João. Sempre tem, João. A gente fez muitas obras, sabe disso, né? A gente fez bastante obras, né? Eu e o Marco, né? A gente trabalhou bastante nessas obras, a gente estava só ligado dia e noite na prefeitura, a gente não tinha tempo para nada, a gente sempre trabalhou em tudo para ter todas as obras sempre feitas. Qualquer lugar do município tem obras nossas. No interior do nosso município tem alguma obra sempre feita nossa. As mais importantes.

0: aí que você estava fazendo aí. Então são coisas que a gente não conseguiu terminar, né? Mas assim, outras obras também importantes que nós temos que fazer ainda, que fizemos também, Linha São João, por exemplo, agora terminaram o muro, Linha São João, que foi muito importante, aquele muro sempre tinha problemas, nosso tempo era toda semana, no inverno, tinha que mandar a patrulha para lá, para subir os carros naqueles muros lá.
1: Esse caminhão da Granja Petri.
0: Caminhão da Granja Petri, tudo para subir lá, era aquela encrenca sempre, então agora isso eliminou uma parte, então a gente tava, a gente sempre tem sonhos que a gente quer continuar, tem mais uns três Linha São João para fazer ainda, para continuar até lá, então muitas coisas que a gente deixou de fazer, não por falta de nós querer, não querer fazer, mas a gente, eu sempre digo assim, o que a gente fez, a gente nunca, nenhum prefeito vai sair da prefeitura para fazer tudo. Sempre vai ficar algo para trás. Sempre, sempre, sempre, sempre. Porque sempre as coisas continuam, né? Não tem, não para no tempo, né? A coisa continua. Tu faz uma obra hoje, tu faz um trabalho para uma pessoa hoje, amanhã tem, naquele trabalho deu três. Outra semana tu faz um trabalho para outro, naquele trabalho deu nove. Então assim vai continuando, sempre tem trabalhos. E bem que tem isso, né? E o progresso do município precisa continuar, né? A gente precisa continuar, trabalhar para todos. No interior, na cidade, em tudo que é lugar, a gente tem que trabalhar para todos.
1: Tu gosta de ouvir elogios?
0: Não muito, sessão, né?
1: É. Ah, olha, é de coração que eu falo isso. Se eu estou hoje aqui na rádio, foi porque você e o Rock vieram me buscar lá em Bom Princípio. Uhum. Se não fosse você, o Vitor, o Bob, o Rock, a Rádio Nova Salvador talvez não existisse, né?
0: Sim.
1: Mesmo que naquela oportunidade, tive a oportunidade de ir com o Rock duas vezes a Brasília para conseguir o espaço, né? Uhum. Era para ser uma rádio comercial, que infelizmente depois, por causa de valores, nós ficamos com a comunitária. Mas não sei quem é melhor hoje. Olha aqui, Léo. É isso aqui importante. Eu tenho ouvintes de luxo. De luxo. Bom dia, João. Estou na audiência. Grande entrevista com meu amigo e já uma vez vizinho, Léo Haas, e sua esposa Gorete. Um forte abraço para vocês. Imagina quem é isso, hein?
0: Vizinho.
1: Luizinha.
0: É o vizinho Ratman, sim, São Pedro da Serra. É. Prefeito São Pedro da Serra, é meu vizinho, sim.
1: É, então, olha aqui, Juliana Scherer. Parabéns pelo programa, ótima recordação. Conhece a Juliana?
0: Conheço, muito bem.
1: É minha ouvinte, minha fã. Minha. Ela me encontra na rua, no restaurante, em qualquer lugar. Ela nunca deixa de vir e me cumprimentar.
0: É uma amizade longa, também tem, a gente conhece bem.
1: É, até falar na Juliana, me lembro do passado, elas eram muito amigas, ela era muito amiga da esposa do Jorge Fischer, né?
0: Sim, também.
1: Da Gledes, né? Gledes. Olha, chove participações. Léo, eu só posso te agradecer, né? E dizer para ti que na primeira oportunidade eu vou trazer você de volta, viu, Gorete, com a tua licença, tá?
0: Quero dar um bom dia para o Gorete também, esqueci. Dá um bom dia para o Gorete.
1: Ah, Gorete, viu só, ele saiu de casa, nem bom dia te deu. Aqui ele lembrou, né?
0: Eu tava dormindo.
1: Ah, Gorete, ó, vocês foram meus apoiadores na Rádio América, na Imperial, aqui no começo da rádio também. E dizer se a Ótica Haas tem 41 anos, um pouco também, de clientes eu conseguia ajudar a trazer para a Ótica Haas, né? E isso me satisfaz. E hoje, continuo anunciando na Rádio Nova Salvador, que é o mais importante, com meu colega Fivo. Léo, muito obrigado, né? E certamente muitos programas virão pela frente ainda, porque tem obras que foram realizadas no tempo de 1992 para cá, desde o tempo do Canisio, depois do Rock pra cá, que tem gente que não sabe.
0: É verdade, tem muitas obras.
1: É verdade, muitas obras. E recordar, Léo, é viver, né?
0: Até nós falamos sempre com o prefeito Marco, né, que a gente não tinha nem tempo para inaugurar. Nós não inauguramos logo, assim, estradas, projetos, quase não inauguramos nada, porque não deu tempo. A gente tinha uma para inaugurar, outra, então, enfim, deixamos assim, nem inauguramos. Acho que 90% das obras que fizemos não foram feitas inaugurações como fazia antigamente, com satichão e pão, aquela festa toda, né? A gente não conseguiu fazer. Mas eu quero agradecer muito, João, pelo teu convite, e do prefeito que autorizou o convite, o prefeito Laércio, o Henrique, né? E também quero agradecer e falar muito do nosso amigo, o presidente da rádio, o Valdir.
1: Valdir.
0: Valdir Edvino Schneider, que eu sempre escuto de manhã também o programa deles, né, de manhã, que ele tem o seu, seu comentário, todas as manhãs, a gente sempre está

0: escutando também ele, então agradecer a ele também, que ele é o presidente da rádio hoje, né? Então a gente agradece também esse momento que ele tem, e está muito bem administrado. Eu sempre já falei isso, né? Porque a gente começou, iniciou uma rádio que não tinha nada, que era difícil, até caneta não tinha, né, João?
1: Não tinha.
0: É, e a gente iniciou tudo aquilo e conseguiu fazer com que hoje estão dando continuidade a esse belo trabalho que a gente iniciou também, né? Então isso é muito gratificante pra gente também, isso tudo, e dar continuidade.
1: O Valdir tem no sangue dele a raiz de empreendedor.
0: Sim, né? Isso aí. É. É isso aí. Grande Valdir.
1: Pra você, pra Gorete, pra Kathleen, pro Douglas, um grande abraço, um ótimo final de semana. Sabemos que amanhã tem laje, né? Sexta, hoje de noite tem a festa da Noite do Peixe, mas ainda tem também uma festa que eu convido a todos os salvadorenses a participar. Hoje tem também no Salão Paroquial a Noite das Massas.
0: Das massas,
1: né? E também no dia 26 a festa do colono e motorista.
0: Isso aí.
1: Vale para mim e para ti, né?
0: Sim.
1: Agora, tu já era motorista, agora tu é colono.
0: Já colono. Pra...
1: Valeu, Léo!
0: Um abraço, tudo bom, João? Um abraço.
1: Esse é o Léo Haas, inesquecível para nós da rádio.
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3: 7:39. 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
1: Vamos lá, vamos para a última meia hora do programa Salvador do Sul em Foco. Ó, você que não ligou, que não respondeu ainda na postagem dos comentários, quero participar, ainda dá tempo. Para quem quiser no WhatsApp 998959401 colocar quero participar, estou sorteando duas jantas com baile hoje, né? Na Associação do Bairro Vila Nova, tradicional Noite do Peixe. O Eco Ponto vai estar disponível na Praça Municipal José Lindolfo Umas do dia 15 de julho, das 8h30 às 16 horas. No dia 15 de julho, das 8h30 às 16 horas. Uma ação destinada ao recolhimento de eletrodomésticos e equipamentos eletrônicos sem uso, além de óleo de cozinha usado. 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Esses materiais devem ser devolvidos aos estabelecimentos comerciais onde foram adquiridos, conforme a logística reversa prevista na legislação. Participe e faça o descarte correto de seus resíduos. Pequenas atitudes fazem a diferença no meio ambiente. Atenção, pais e responsáveis. O período de inscrições para vagas na educação infantil ocorre até a próxima sexta-feira, dia 17 de julho. Elas devem ser realizadas pelos pais ou responsáveis na Secretaria Municipal de Educação de segunda a sexta-feira, das 8 às 12 horas e das 13 às 17 horas. Documentos necessários: documento de identificação da criança, RG ou certidão de nascimento. Documento do responsável, comprovante de residência atualizado em nome do responsável. Em caso de dúvidas, entre em contato pelo fone 0800-455-8282, ramal 400, ou no WhatsApp 99852-8862. Salvador do Sul apresenta candidatas ao concurso de escolha da nova Corte de Soberanas. Salvador do Sul apresentou oficialmente as candidatas inscritas no concurso de escolha da nova Corte de Soberanas de Salvador do Sul, da 17ª FESTUR, representando diferentes comunidades e entidades. Ana Jaqueline Moirer, Camila Gelzer, Kátia Thaís Eckler, Eduarda Hermes, Graciele Abt, Joyce Speight, Larissa Jungas, Mariana Pado Correia e Raíssa Manoela Haupt iniciam uma trajetória de preparação rumo a uma das noites mais aguardadas na programação festiva do município. O baile da escolha da nova Corte de Salvador do Sul vai ser realizado dia 6 de novembro. Na ocasião, vão ser conhecidas a nova rainha, as princesas que vão ter a missão de divulgar Salvador Sul e a 17ª FESTUR, levando o nome do município com orgulho e entusiasmo durante o período de reinado. É uma realização da AAOMA, Apoio Prefeitura Municipal de Salvador Sul. 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Alô, Egon Jungas, olha aqui, ó.

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seguimos, reta final do programa Salvador do Sul em Foco, que tem o apoio cultural do município de Salvador do Sul e o apoio cultural do governo do estado do Rio Grande do Sul. Salvador do Sul garante 1 milhão para a construção de 2 pontes. O município de Salvador do Sul foi contemplado com um recurso de 1 milhão para a construção de 2 novas pontes de concreto armado na comunidade de Linha Comprida. O investimento é proveniente do programa Conexões RS do governo do estado. As novas estruturas vão ser construídas em 2 locais estratégicos da comunidade, uma das nas proximidades do Campo do Juventus e outro próximo à Igreja Católica Santo André. Além do recurso estadual, a Prefeitura de Salvador do Sul deve investir cerca de 200 mil como contrapartida, o que eleva o investimento total para aproximadamente 1,2 milhões. As pontes vão ser executadas em concreto armado, de modo a substituir as estruturas existentes. O objetivo é proporcionar mais segurança e melhores condições de trafegabilidade para moradores, produtores rurais e demais usuários da via. Obras de reconstrução em Júlio de Castilhos avançam. As obras de reconstrução na localidade de Júlio de Castilhos seguem em ritmo intenso. No trecho 1, as equipes estão focadas na construção de 2 muros de contenção, estruturas projetadas para garantir maior estabilidade ao terreno e reduzir os riscos em caso de novos deslizamentos. Além da execução dos muros, o projeto contempla a reconstrução da estrada e a realização do capeamento asfáltico no trecho afetado, restabelecendo as condições de trafegabilidade e segurança para moradores e usuários da via. O investimento total na obra é de aproximadamente 7 milhões, representando uma das mais importantes intervenções de infraestrutura realizadas no município após os eventos climáticos de 2024. Vamos a mais participações no programa. A Reni, bom dia, quero participar da janta. Quero homenagear meus amigos Roque, Terezinha e Jungas, da Bela Vista, que hoje completam seus 45 anos casados. São os votos da Reni Guerra. Neuza Klein, bom dia, tudo bem? Peço a música Sonho de Amor, do Terceira Dimensão. Ótimo sábado e tudo de bom sempre. José Maurício Kuhn, bom dia. Rogério Arnold, bom dia. João, toca a música do Monte Azul pro meu pai, Lauro, quero participar do sorteio. Ótimo sábado a todos. Tem mais participações aqui. Leci Enzo, bom dia, João, quero participar do sorteio. Fernando Rechtenwald, forte abraço e um beijo no coração dos meus pais, Gaspar e Lucine Rechtenwald, de seu filho Fernando. Logo mais tarde estarei em Salvador do Sul. Música Paixão Proibida, do Teodoro Sampaio, tem bom gosto. Um abraço ao Ezequiel Chate, né? O Ezequiel Chate, ele está lá na Vila Nova, ele podia aproveitar agora, né? E comprar as fichas para hoje de noite no jantar lá na Associação Peixe Frito. Bom, gente amiga, o programa Salvador do Sul em Foco de hoje, dia 11, fica por aqui. 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O programa Salvador do Sul em Foco volta no próximo sábado, dia 18. Antes da entrevista com o Léo, eu recebi muitas participações de pessoas que acharam importante e interessante a participação do Léo, como outras pessoas também serão convidadas a participar, né? Recordar é viver. Quando o Canísio assumiu em 92 a Prefeitura Municipal de Salvador do Sul, posteriormente o Roque, e agora o Marco e o Léo, durante 8 anos, e agora o Laércio e o Henrique, todos nós que somos salvadorenses sempre tivemos um sonho lindo. Não ser Salvador do Sul uma cidade dormitório, mas uma cidade que oferecesse emprego, moradia, e onde todo mundo se sentisse bem. E eu acho que tudo isso está acontecendo.
a todos os salvadorenses, um grande abraço. Fiquem ligados, porque daqui a pouco eu volto com a segunda parte, o segundo tempo do Despertar Alegre. Nós todo mundo tivemos aqui, por muitos e muitos anos, né, um sonho lindo.

0: 7:59.
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4: Vamos lá, segundo tempo do Despertar Alegre. Segundo tempo, que legal. Ó, continuem na postagem do Bom Dia da Nova Salvador hoje. Vou repetir que o Loivo editou ontem à noite e eu fiz a postagem às 5:50 hoje de manhã. Você nos comentários pode colocar quero participar. Ou no WhatsApp 998-959401, quero participar. E às 9:15, por aí, eu faço o sorteio. Lembrando que hoje tem o sábado da Lili, né? Logo depois do meu programa, e de tarde tem a Tita Lutz também aqui. Hoje é a tradicional noite do peixe no bairro Vila Nova. Eu estou sorteando 2 cartões para as jantas. É importante dizer que não é obrigado a ir lá jantar ganhando os cartões que eu vou sortear. Pode retirar os peixes às 17:30, às 19:00 no Pegue Leve, né? A janta vai ser servida a partir das 20:00 no local e vale a pena. Vou dizer para você que vale a pena. Vale a pena ter você ouvinte conosco aqui na Nova Salvador FM 87.5. Olha aqui, ó. Hildo Werner, bom dia. Elaine Reza. Talvez consiga pegar 2. Um dia eu vou lá. Estou muito em São Pedro, a mãe cuidando dela. Ela em primeiro lugar, mas escutando a rádio. Isso aí, Elaine. A nossa amizade, né, começou há muito tempo atrás. Há muito tempo. E que bom que ela continue e que a senhora continue me ouvindo. E ouvindo a Nova Salvador, que é mais importante. Ouvir o João é um dos comunicadores, mas ouvir a Nova Salvador o dia todo é muito importante. Lorene Kunster, bom dia. Marinho Stein, bom dia, lá na linha comprida. Adeles do Moro Bela Vista, Tita. Bom dia, colega João, estamos na escuta. Tita Lutz e Paulo André Cunha, abençoado sábado para todos nós. Amém, que assim seja. Neldolef, bom dia. Vale Rommel, bom dia. Gilmar Werner, bom dia. Noeli Kever, bom dia, João. Ótima entrevista com o grande amigo Léo. É, todo mundo gostou, né? E ele vai voltar aí. Em outra oportunidade, ele será convidado. Maurício Cohn, bom dia. Pelé, bom dia, meu vizinho do bairro Liberdade. Marciane Vai, Dione Rux. Lá na linha São João. Bom, eu não posso... Quando eu comecei na rádio, o meu gerente Schmidt me disse... O ouvinte sempre em primeiro lugar, então tem que ouvir, atender os ouvintes. Vou atender aí, aqui vamos ver primeiro que eu vou atender. Vamos ver. Fernando Rechtenwald, Fernando Rechtenwald é o primeiro que eu vi... Que me pediu a música com o Teodoro Sampaio, né? Aqui na Nova Salvador FM, né? Também, né? A Neuza Klein, que pediu Sonho de Amor, são as duas músicas que roda agora pra você, ouvinte da número 1 da melhor.

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1: Vamos lá, em Salvador do Sul, 8 horas 11 minutos. Bom dia para você. Vamos a mais participações no nosso programa neste sábado, começando a chover e baixando a neblina aí, né? Bom dia, Eli Neumann, lá no Campestre Alto, minha eterna cunhada da Lia Moira, bom dia para você. Vereador Werno Borchert, bom dia. Sabugo, meu amigo Sabugo, bom dia. Lisete Rainer, lá em Poça Santas, bom dia. Paulo Forne, alô Patinho, aí no Morro Bela Vista. O Paulo Brown também está conosco, bom dia, abençoado dia para todos nós, quero participar do sorteio. Vinícius Hort, bom dia, João, quero participar do sorteio, toque os atuais. Bela e boa entrevista com o Léo Haas. O pessoal que não conhece, né, a história do Léo Haas em Salvador, como de muita gente, né? Tem que recordar é viver, né? E as pessoas têm que ser lembradas em vida, né? Em vida. Reconhecer o trabalho é simplesmente uma questão de educação. Vem aí, pombinha linda.

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4: Muito bem, 8:19, 8:19, né? Não antes um minuto de barato. Olha, hoje de manhã eu e o Léo, na entrevista, falamos sobre as oportunidades de emprego em Salvador do Sul, que não param, não param. Para quem quer trabalhar, tem emprego. Olha só o que eu vou anunciar agora. O Peixe Chaja, lá na linha do meio, está contratando funcionárias do sexo feminino, portanto, para trabalhar o dia inteiro. Interessadas devem entrar e entregar currículo lá no Peixe Chaja, na linha do meio, tá? Lá no Peixe Chaja, na linha do meio, o dia inteiro você pode ir lá e entregar o seu currículo. A loja Centro Real em Salvador Sul está contratando colaboradores também, funcionários, para trabalhar no Centro Real aqui em Salvador Sul, né? Tem oportunidade aos montes. Ah, a rádio anuncia N número de vagas de emprego. Isso é Milato, isso é Megagogrio, é todo mundo dando oportunidade de trabalho. Portanto, né, não estou ofendendo ninguém. Só não trabalha quem não quer, né? Roseli Schmidt, bom dia. José Ritter, bom dia. Maria Lisette Vechel, bom dia. João, abraço. Outro, Carmen Cecília Ritter, bom dia. Nair Stephen, bom dia. Renice Anitta Sperling, bom dia. Nova Salvador, quero participar do sorteio. Está participando. Marli Costa, bom dia. Quero participar do sorteio. Libete Saltinha de Oliveira. Noeli Kiefer, bom dia. Quero participar do sorteio. Ótimo final de semana. Carmen Miller, bom dia, quero participar do sorteio. Marina Klein, bom dia, quero participar do sorteio. Lídia Villers, bom dia, quero participar do sorteio. Juliana Scherer, bom dia. Dirceu Stein, bom dia, abençoado final de semana a todos. Maria Ivarne Pletz, bom dia, quero participar do sorteio. Maria Bernadette Kuhn, bom dia, quero participar do sorteio. Maria Martim Bianco, Bom dia, quero participar do sorteio. Ivanete Esfabe, bom dia, quero participar do sorteio. Juraci Mingote, bom dia, quero participar do sorteio. Valdecir Costa, bom dia, João, quero participar do sorteio. Valeu. Salete Maria Schmitz, bom dia, quero participar do sorteio. Iria Miller Ritter, bom dia, quero participar do sorteio. Vanessa Rodrigues, bom dia, quero participar. Maria Willemsen, quero participar do sorteio. Terezinha Teles, bom dia, quero participar do sorteio. Terezinha Teles, bom dia. Lourdes Rechterval, bom dia. Ivone Patslav, quero participar do sorteio. Genilde Deigze, bom dia, ótimo sábado para todos nós, amém. Liane Kipper-Dapper, bom dia, quero participar do sorteio. Lisete Maria Miller, bom dia, quero participar do sorteio. Ilse Maria Hertel, bom dia. Lisete Wechenfeld, bom dia, João, bom dia. Ilmo e Cléria Scherer, quero participar do sorteio. Marlene Hartmann, quero participar do sorteio. Ivone Rauber, bom dia, quero participar do sorteio. Valdir Paulo Lutz, quero participar do sorteio. Lucas O Campo, quero participar do sorteio. Lúcia Maldaner Cohn, bom dia. Tag Evelyn, bom dia. Ligiane Neukamp, quero participar do sorteio. Elaine Ressler, bom dia. Um abençoado sábado, quero participar do sorteio. Paulo Forne, bom dia. Gostaria de participar do sorteio. Roselaine Lois Jungs, bom dia e um ótimo sábado a todos. Quero felicitar meus pais pelos 45 anos de casado no dia de hoje. Daqui a pouco eu toco parabéns para eles, tá? Lucena Enzo, bom dia, quero participar do sorteio. Solange Bechantola, bom dia. Miriam Rodo, no Sagrado Coração, bom dia. Tarcísio Berna, bom dia, abençoado sábado, quero participar do sorteio. Caroline Schmidt, bom dia, quero participar do sorteio. Ivanilda Costa Bento, bom dia, quero participar do sorteio. Tá aí, ó, vocês têm aí uma questão de meia hora ainda para participar do sorteio, tá? Aliás, falar a Vila Nova, todas as sextas-feiras, no Bar do Passarinho, tem um cardápio diferente, tem uma janta diferente. Por exemplo, ontem tinha tripa recheada, só ouvi elogios. Na próxima sexta-feira, no dia 17, vai ter Schweineprode lá, com os acompanhamentos, né? Schweineprode, na próxima sexta-feira, no Bar do Passarinho. E a vovó Vinícius Hort me pediu, eu tenho que tocar os atuais.
0: Dia de quê? Dia de festa!

Esta homenagem especial para o casal, né? Rock Jungs e Terezinha Jungs, grande abraço para vocês, parabéns. Um abraço também à filha Roselaine Jungs, né? Colegas da nossa ouvinte Vinícius da Lígia Calçados.

8h40. Vamos dar mais 5 minutinhos para o pessoal participar do sorteio dos jantares de hoje à noite. Estão sorteando duas fichas para a noite do peixe frito hoje da Vila Nova. Mandar um abraço para mim, ouvinte de longa data, Edith Fritzen. Tá bom, quero participar do sorteio. Paulo Wartmann, quero participar do sorteio. Mara Muscov, bom dia de chuva. Mara Muscov, ótimo sábado a todos e quero participar do sorteio, tá bom? Chegando aí agora, né? Luizinho, prefeito de São Pedro da Serra, que adora, né? O nosso vice-prefeito aqui de Salvador do Sul, o Henrique, também adora, né? Música sertaneja, Lourenço e Lorival.

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Muito bem, reta final do programa, já fizemos o sorteio das duas fichas, né? E obrigado por tantas e tantas participações. Para quem ainda não foi, eu fui uma vez, fui ano passado, né? É fantástico, é muito bom, vale a pena. Se você não tem cartão, vá, procure alguém aí, o Danilo Despezel, a Dona Iria, procure o Jucinei, procure alguém ligado à associação aí, que vale a pena ir, vale a pena ir, tá? Se quiser levar para casa, pode levar, tem que retirar lá das 5:30 às 7 da noite. A partir das 8, a gente é servido lá. Ano passado eu fui e eu assino embaixo, fantástico. Vamos aos ganhadores das duas fichas, que devem ser retiradas aqui na rádio, Maurício Kuhn, né, e também Leci Hensel. Maurício Kuhn e Leci Hensel, retirem suas fichas aqui na Rádio Nova Salvador. Daqui a pouco a Loira vai estar aí, a Lili vai estar aí para fazer o sábado até 1 hora da tarde, depois da 1:30 em diante, hoje tarde tem a Tita e o Show da Tarde na Nova Salvador FM. Aqui você não fica sem comunicação, aqui você não fica na tristeza, aqui você só tem alegria. A todos vocês, né, que foi hoje dos eventos e amanhã, tenham belos eventos, um bom fim de semana e a gente retorna. Hoje não sei dizer que dia, semana que vem, mas eu retorno. Pode ter certeza que eu retorno, meu santo é forte, tá? Vamos repetir os ganhadores, então, Maurício Kuhn e Leci Hensel, retirar aqui na rádio. Tô indo embora, aguardem a Lili que ela vem. Com alta sal, de bem com a vida, porque eu fui!

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0: Estamos na área, muito bom dia.
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0: Bom dia, o Sabadão que está no ar a partir de agora.
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0: 9:06, 9:06, deste dia 11 de julho de 2026.
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0: Sejam todos muito bem-vindos à nossa programação do sábado. Já acompanharam João Carlos Moirer. Agora eu, Lili, contigo até uma da tarde. Nesta que é a queridona da região, Rádio Nova Salvador FM 87.5 no seu rádio. No app também, no app aí na internet. Pessoal dos outros municípios nos acompanhando, www.radionovasalvadorfm.com.br.
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0: Tudo certo por aí?
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0: Maravilha, hein?
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0: Pessoal que está em seu local de trabalho, bom trabalho. Pessoal que está por casa, vamos, vamos, vamos. 13 graus neste momento, tempo chuvoso em Salvador. Salvador do Sul. Vai seguir assim chovendo até a 1:30. Provavelmente vai dar uma trégua. Bom dia aos nossos apoiadores culturais, essa parceria que dá certo. Muito bom dia. Daqui a pouquinho a gente vai fazer a charadinha do dia, vai estar disponível no Facebook. Hoje concorrendo é uma super cuca recheada da Colony Backhouse. Presentinho para quem entrar na brincadeira, interagir, participar, entrar no clima. E assim, Rádio Nova Salvador e os nossos amigos, esta parceria, esta amizade, a gente faz a charadinha, brinca juntos, interage, troca uma ideia, faz homenagem, já vem fazendo o teu pedido musical. Tá certo? Bom demais! Vamos lá com Rainha Musical, A Culpa é Minha.

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3: Coloca essa energia lá pra cima, tá meio assim, mais pra lá do que pra cá, tá borocochô, trate de se animar. Vem pro Sabadou, pede tua música preferida. Muito bem, a postagem já está aí pronta no Facebook, vamos entrar na brincadeira. A intenção não é o prêmio, não é, a intenção é nós interagirmos, nós entrarmos na brincadeira, fazermos companhia um para os outros nesta manhã de sábado. Postagem já está no Facebook da Rádio Nova Salvador. Sábado está no ar. Que flor é essa? Parece um bico de pássaro. Vai lá, responde, que flor é essa? Parece um bico de pássaro. Era bem comum antigamente, hoje em dia não se vê mais muito, né?
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3: Muito bom dia para Reni e o Carlos Lorenz. Tudo bem, amiga? Um ótimo sábado para vocês. Tudo de bom, Reni e Carlos Lorenz na nossa companhia. 9:28, na sequência tem Brilhação com Perdido de Paixão. Vem pra cá, vem pro Sabadão.

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Muito bem, por aqui na nossa programação Ótica Pupila. 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E agora a gente traz mais música, continuem participando, vai lá na postagem do Facebook, faz a responde, né? Pra quem sabe, eu percebi que o pessoal não tá conseguindo responder. Bom dia, Dulce Willemsen. Bom dia, Silene Cornelius Auler. Roseli Schmidt respondeu. Carla e Lucas Bot, bom dia, tudo bem? Yara Maria Hoffman, um grande abraço para ti, Yara, e toda a tua família. Nelci Grota, em São Pedro da Serra, participando da programação. Vamos com mais música? Claro que sim, até a uma é sábado.

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3: Buenos dias, oyentes. Good morning, audience. Bom dia, ouvintes da Rádio Nova Salvador. Aqui está a professora Cléria, da Hurry Up Idiomas, para o programa Sabadou. E hoje eu venho com uma dica de espanhol. Sabe aquela expressão de surpresa que a gente fala em português? Não pode ser! Ela existe em espanhol também e é muito parecida com o português. Em espanhol a gente diz no puede ser. Curtiram? Próximo sábado volto com mais dicas.
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7: Galerinha. Cadê vocês? Hoje é sábado, hoje vocês estão com tempo, dá uma paradinha, pode participar. Esse tempinho chuvoso. Suda Luveira.
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7: Aquela história, né? Tá muito alto pra carpi, muito baixo pra roçar e muito molhado pra queimar. Então hoje é escutar a rádio, tomar um chima.
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7: Falta cinco minutinhos para as 10 da manhã.
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7: Seguimos na nossa brincadeira de hoje. Vai dar o que falar essa flor hoje, gente. Já deu o que falar aqui no WhatsApp. Pessoal manda mensagem pra mim dizendo: Lili, eu só sei o nome em alemão, mas por enquanto eu não vou falar ainda, tá? Egon Kunzler, eu não vou colocar o áudio do senhor no ar, que por enquanto a gente vai deixar o mistério. Mais pra frente eu vou colocar o teu áudio no ar, Egon, porque o senhor explicou direitinho, né? Que bacana, o Egon Kunzler disse: nessa chuvinha, Lili, que maravilha escutar o teu programa, tomar um chimarrão.
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7: Já encaminhando o almoço aos pouquinhos. Quer curtir Amado Batista? A Inês, Maria Inês Roden, bom dia Paulo, grande abraço pra vocês, um ótimo sábado a todos nós. Pra vocês também, Inês, tudo de bom. E a flor é, a Inês sabe em alemão, eu também sabia em alemão só, em português eu não sabia. Edith Fritzen, um grande abraço em Júlio de Castilhos, alô Roque, Alaskut. A Nelcy Lutwisch também participando, a Nelcy também acertou o nome, né? Nelcy, um abraço pra ti, a Vera, um beijão pra vocês. Quem mais tá na nossa audiência, respondendo a nossa pergunta? Marlene Arnold Rauber, bom dia. Ilva Wortmann Becker, bom dia. Bernadette Kuhn, tudo bem, Bernadette? Um grande abraço pra vocês. Acertou certinho o nome da flor. O Maurício tava aqui na rádio, Bernadette, e o teu esposo não sabia o nome, mas a Bernadette acertou. Lúcia Maldaner Kuhn também acertou, um grande abraço. Vamos com Amado Batista? Claro que sim, a gente vai se encontrar. Sabadou, continue participando. Concorreu uma cuca deliciosa da Colônia Backhouse.

0: Que música linda, hein? Que música linda! Essa é uma das que eu mais gosto do Amado Batista. A gente vai se encontrar. 10:01 na programação. Participações do Facebook hoje no sábado.
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0: Nossa amiga Nelcy Groh disse: Lili, eu conheço por estética. Essa é nova pra mim. É uma flor que dura muito. Eu tinha, hoje não tenho mais, porque o arbusto ele precisa bastante espaço. Verdade.
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0: Vera Lúcia Enges Schlinkwein, muito bom dia. Nosso amigo João Carlos Hertel, o nome da flor é. Queremos participar, João Carlos Hertel, Gorete, Rejane Halber, Analice Vitória Hertel, um abraço para essa família querida na nossa audiência.
1: Num beijo de adeus.
0: Em Júlio de Castilhos, Marilise Adélia Ritter, acertou, inclusive em alemão é assim que fala. Beijão pra vocês. Quem mais tá aí na casa de vocês? Marilise, tá todo mundo junto de novo? Que maravilha, hein? E o Vander, por onde anda? Marlene Weschenfelder, muito bom dia. Ligiane Nykamp respondendo. Simone Ritter, Silene Cornelius Auler, um abraço. Miriam Roden, no Sagrado Coração, só sabe em alemão. É, muito só sabe o nome em alemão. Inês Rames Rodrigues, bom dia. Iraci Luft, na Vila Nova. Um beijo, minha amiga, tudo de bom pra ti. Ivone Halber também. Como é que tá, minha amigona? Tudo certo? Liane Fernanda Kenes, bom dia. Noili Kaifer, a Noi, muito bom dia. Marcelo Antônio Fornick também participando aqui do Sabadou. Muito bom dia, também vai para quem mais está aqui na audiência, Tânia Maldaner Keffer, como é que tá aí, tudo certo, Tânia?
1: Um beijo de adeus.
0: O primeiro tu acertou, acho que o segundo também. Tem aí uns três tipos de nome para essa flor, né? Um é em alemão, mas a Tânia Maldaner acertou também. Obrigada, Tânia, bom sábado para vocês também. A Edith falou: Lili, me envia foto. Eu enviei a foto, a Edith ainda tá pensando, acho que ela não sabe. Muito bom dia, Laude Fritzen. Tudo bem, Laude? Neuza Klein na nossa audiência, muito bom dia, tudo bem? Eu quero a música Sempre, Sempre, viu o seu pause? A todos que escutam teu programa, vocês da rádio, belo final de semana, tudo de bom sempre. Já vou te mandar, o pessoal tá pedindo a foto da flor no WhatsApp, quem quiser eu envio sim pra vocês.
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0: Beijo, Neuza. E me diz uma coisa, o fogão a lenha de vocês, como é que tá?
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0: Fogãozinho a lenha tá trabalhando, tá parado, tá de folga. Que num dia como hoje tá valendo a pena, né? Colocar o fogão pra trabalhar. E a gente vai curtir fogão de lenha na versão de Traia Véia.
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1: Vamos lá, estamos na área. São 10h13.
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1: Pessoal interagindo, participando. 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
1: Muito bem, pessoal mandando foto do fogão a lenha, tá trabalhando a mil. Jessi, a Jessi Borges na linha do meio, tá com o fogãozinho trabalhando a milhão e uma panela com pinhão em cima. Aí sim, pegou o meu ponto fraco, né, Jessi? Um beijo pra vocês, bom dia, Adão, excelente sábado. Quem mais mandou foto do fogão além a milhão foi a Marli Alves. Lili, olha o meu fogão, tá bombando mesmo, hein? E outra coisa, a chaleira é nova ou tu que arriou ela? Mas dá pra se pentear, dá pra ajeitar o cabelo nessa chaleira, Marli. Que capricho, hein, minha amiga? Que bacana, mas não fiquem com vergonha de mandar as fotos do fogão, porque eu falei da chaleira da Marli. Mandem igual, não quer dizer. Não, eu não reparo, eu reparei porque de fato a chaleira dela tá bonita. Eu acho que é nova, não pode ser, é nova. Quem mais tá na nossa audiência? E ela me fez vontade. Carne de porco na panela de ferro, aipim e feijão. Agora sim, tá perfeito, tá bacana, hein? Um abraço pra Reni, que já tá com o almoço pronto. Ela disse, Lili, tem que caprichar porque os filhos vêm hoje e a gente faz a comida especial pros filhos. Eu sei como é que é. Hein, Reni, vocês conhecem o Feu, meu irmão, Feu? A mãe tinha que fazer massa todos os dias, tinha que fazer massa caseira. Ela abria rápido a massa na mesa, ela fazia com uma rapidez a massa, porque o Feuche tinha e gostava de massa caseira. Daí a mãe fazia pro Feuche todos os dias massa. A gente sabe como funciona isso, né? Muito bem, agora a gente vai recordar 3 músicas que fazia tempo que eu não tocava mais. Banda Enigma, Isso Não É Amor, Champion, Ana Maria, e depois tem Corpo e Alma, Ao Luar. Recordar aqui também no Sabadão.

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6: E a gente toca o que vocês pedem, trazendo de tudo um pouquinho. Afinal de contas, até uma da tarde dá tempo de trazer bandas, bandinhas, sertanejo, gaúchas. A gente vai variando, né? 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
6: Um ótimo final de semana pra vocês, tudo de bom, hein? Meu amigão aí no balcão, a Ieda também, sempre disponível.
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6: E claro que a gente vai trazendo os pedidos musicais, também o pessoal respondendo a charadinha e...

Claídes da Silva disse o seguinte: bom dia, Lili, eu conheço essa flor como bico de papagaio. E em alemão, ela também sabe, é uma flor que eu quero pra mim. Por ela ser essa flor linda, os passarinhos também adoram. Ela e a Claídes disse: eu até plantei que era pra ser, mas olha, eu comprei gato por lebre. É essa que tu mandou foto, realmente não é. As folhas nem são parecidas. Tu comprou gato por lebre. Em vez de bico de papagaio, tu comprou bico de quê? Ai, ai, ai, Claídes! Claídes, se tu for pro interior, tu vai encontrar essas mudas. No pessoal do interior ainda tem essa planta, essa flor, né? E ela é linda mesmo, só que ela precisa espaço, né? Isso dá um put, como fala, né? Isso dá um... as folhas é bem espaçoso, tem que ter espaço, né, pra plantar. Não é assim pequeno como a foto que tu mandou. Sabe quem falou que tem em casa essa? Que é a Neuza. A Neuza Klein disse que ainda tem essa flor lá. É, faz um brique com a Neuza, visita a Neuza e vai buscar uma muda. Nem sei como é que é a muda nessa planta, né? Muito bem, 10h35 a gente traz Banda Rosas com Pino, Bye Bye Maria. Depois o grupo G4 Vestido Branco e ainda Cleiton Borges, Vem Comigo. Há pouco deu uma tunda de água. Sim. E o sol junto, ó. Que loucura!

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6: Muito bem, por aqui no sábado vamos ao nosso giro de notícias, 10h48. Morre o Douglão, o Carvozito da Expofesta de Broxir. A comunidade de Broxir se despede de Douglas Modzelan, de 35 anos, que marcou história ao interpretar e dar vida por diversas edições da Expofesta e em inúmeros outros eventos ao carismático personagem Carvozito, levando alegria e contribuindo para o fortalecimento das tradições locais. Além de atuar como mascote do município desde os seus 14 anos, Douglas também se dedicava atualmente à função de conselheiro tutelar. Ele veio a falecer na sexta-feira, dia 10, em decorrência de complicações causadas por problemas de saúde. Muito ativo nas redes sociais, bastante estimado, Douglas deixa os pais Ivânia Maria Gribler e João Batista Modzelan, irmão Luan, avó, tios e demais familiares e muitos amigos. Giro de notícias por aqui com a Mega Goglio. 10h49, seguimos.
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6: Vamos lá, está à venda um sítio localizado em Campestre Baixo, interior de Salvador do Sul. Um bom sítio, são 3 hectares, todo cercado com galpão, açude, documentação com escritura em dia. Mais informações, entrar em contato pelo fone 519-9942-2599. Não copiou? Pode me chamar que a gente passa em detalhes.
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6: Faça parte da equipe da Rede de Postos 10, a vaga para frentista São Pedro da Serra. Ser pró-reativo, proativo, boa comunicação, disponibilidade e agilidade. Se você tem interesse nessa vaga de frentista na Rede de Postos 10, entre em contato pelo WhatsApp 519-9837-7226.
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6: Ou se dirija pessoalmente aos Postos 10 em São Pedro da Serra. Acontece hoje em Salvador do Sul a terceira noite das massas, promovida pelos bombeiros voluntários. Hoje, a partir das 19h30, no Salão Paroquial, vai ter aí a Orquestra Municipal de Salvador do Sul, música ao vivo com a banda Alma da Serra, brinquedos infláveis, toda a renda em prol dos bombeiros voluntários. Ah, você consegue no dia hoje R$65 e vai ser muito bem servido o buffet de massas. São três tipos de massas, 5 molhos especiais, comida boa, companhia agradável e, o que mais importa, um propósito que faz toda a diferença.
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6: Lancheria Três Marias, do Bela Vista, em Salvador do Sul, está contratando a vaga na cozinha. 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Beleza, vamos seguindo na nossa programação musical, trazendo o bom dia ao José Silvério Rainer, que disse: Lili, aqui já choveu, agora saiu o sol, que loucura! Eu digo mesmo, meu amigo, aqui também agora saiu o sol, que loucura! Meu amigão José Almo Cohen, Alaskud Almo! Meu amigão Almo, Ana Cecília em Linha Babilônia. Oi, Lili, bom dia, de novo chuva. Aqui já veio sol, Almo. Aí em Babilônia não tem sol ainda? O Almo Cohen, Ana Cecília, um abraço, Alaskut, o meu amigão, saudades de vocês também. E ele quer curtir Paula Fernandes. Mas agora a gente vai trazer o pedido musical da Neuza Klein com Viu Seu Pause, sempre, sempre.

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3: Buenos dias, oyentes. Good morning, audience. Bom dia, ouvintes da Rádio Nova Salvador. Aqui está a professora Cléria, da Hurry Up Idiomas, para o programa Sabadou. E hoje eu venho com uma dica de espanhol. Sabe aquela expressão de surpresa que a gente fala em português? Não pode ser. Ela existe em espanhol também e é muito parecida com o português. Em espanhol a gente diz, no puede ser. Curtiram? Próximo sábado volto com mais dicas.
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5: Muito bem, quando são 11:07, 11:07, aqui no Sabadou, a gente confere o minuto do Sindicato dos Trabalhadores, Agricultores e Familiares de Salvador do Sul e São Pedro da Serra, juntos com Beatriz Moirer. Bom dia, Bea.
6: Bom dia, Lili. Bom dia, ouvintes da Nova Salvador. Mais um minuto do Sindicato dos Trabalhadores, Agricultores, Familiares de Salvador do Sul e São Pedro da Serra. Sábado, né? E a semana passou voando, já estamos aqui em 11 de julho. Lembrar todos os nossos associados, Salvador do Sul e São Pedro da Serra, quem ainda não veio aqui no sindicato para se informar sobre o recadinho que a gente mandou no WhatsApp, que a gente ligou, também falou aqui na rádio já, sobre a alteração, a melhoria no seguro de vida que a gente tem aqui para os associados. Então, venha aqui no sindicato durante a semana ainda para estar se inteirando do assunto e preenchendo a documentação. Dizer também que o curso de poda, que está sempre anunciando aí, Lili, temos uma vaga ainda. Então, semana que vem, quem ainda tiver interesse, vem aqui no sindicato ligeirinho, se inscreve, que tem uma vaga. Depois, no decorrer dos meses, tem outros cursos ainda, também pode se informando aqui com a gente, que a gente vai estar passando e também divulgando aí no teu programa, tá? Então, no mais, acho que deixar o recadinho especial aos associados para estarem passando aqui no sindicato, para estar preenchendo seus documentos sobre a alteração no seguro de vida. 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Obrigado pelo espaço de sempre, um bom final de semana e até o próximo sábado.
5: Muito obrigada, Bea. Igualmente, um ótimo final de semana. Fico muito feliz que o sindicato esteja com as vagas praticamente preenchidas e não é pelo sindicato. Fico feliz que os associados estejam aproveitando essas oportunidades, afinal de contas, gratuito e vai melhorar o dia a dia, a produção de todos os associados, né? Os agricultores, que bacana. Muito obrigada. 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

0: Muito bem, dados os recados, um grande abraço aos amigos da loja Benoit em Salvador do Sul, 11:17, mais alguns convites. 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Ainda vamos trazendo convite em nome da comunidade evangélica ICLB de Barão, convite especial Pague e Leve. Hoje, sábado, às 18 horas, culto na igreja da comunidade, das 18 às 20 horas, retirada. Então, o cardápio: massa, galeto, salsichão, maionese, salada e cuca, R$85, serve duas pessoas, R$45 serve uma pessoa. Leve para sua família e compartilhe amor. Sua presença e colaboração fazem a diferença no Centro Comunitário São José, aí de Barão. Seguimos na nossa programação com os pedidos.
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0: Participando da nossa pergunta de hoje: que flor é essa que parece um bico, né? De pássaro.
2: 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Deixa pra lá. 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
0: Participando e comentando na nossa postagem, juntos concorrendo a uma cuca deliciosa recheada da Colonie Backhouse.
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0: Nelci Groto, um grande abraço pra ti. A nossa amiga Renice Sperling, um grande abraço. Popular Tuca, acertou. E a Tuca diz que tem em casa, olha só que maravilha. Quero mandar um abraço também pro Kel. Ô Kel, Tamires, bom dia, minha lindona.
2: Joga pra baixo.
0: Ivete Ana Cornélios, muito bom dia, bom sábado. Noeli Geuser Becker, um grande abraço, bom dia. Genilde Dense, bom dia, amiga, ótimo sábado pra vocês. Veronice Kunzler, Ilma Hens Gossler, Bernadette Magel, Nair Donati. A Nair Donati tá com uma sorte, ela ganhou rodízio de pizzas da Chope aqui e também ganhou o prêmio, né, da nota premiada, se eu não me engano, aí em São Pedro da Serra. Tá com sorte essa mulher.
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0: Janice Dainik Fai também participando, muito bom dia pra ti, pra tua mãe. Salete Maria Schmitz, bom dia. José Maurício Kuhn, abençoado final de semana, meu amigo, pra ti, pra tua esposa. Olá, chegou ela, Rosana Moira.
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0: Abraço pra Rosana Moira na linha comprida, pra Moody também, bom dia.
2: Joga pra baixo.
0: Cinemar Fátima da Silva, bom dia. A flor parece mesmo um bico de pássaro, é muito interessante. A minha mãe tinha, mas eu não sei o nome.
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0: Vai lendo os comentários que o pessoal tá acertando, viu, Cinemar? Tarcísio Werner, muito bom dia, Tarcísio. Glaci Velsbacher, minha amiga, em Julinho, tudo certo por aí, Glaci? E o sol já chegou no Julinho? Sueli Franz também, um grande abraço, Sueli, ela acertou o nome aqui, acertou. Liane Kipper Dapper também na nossa audiência. Adriano Luiz Flá, também conhecido como meu namorado, sabadou, um beijo. Aliás, vem novidade, hein? Super Banda Chopão vai lançar dia 15 a sua nova música.
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0: Participação do Cleiton Borges.
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0: Vai ser um musicão, gente, lançado pela Super Banda Chopão dia 15 de julho. É a Chopão no Bailão. E nós vamos trazer aqui em primeira mão a nova música da Super Banda Chopão a partir do dia 15 de julho. Jacinta Bon, é bom e abençoado sábado a todos nós. A flor tem o nome Flor da Bananeira. Eu não conheço assim, como flor da bananeira. E realmente a planta parece uma bananeira, né? Sirlei Maria Sevald, vamos lá, um ótimo sábado a todos nós. Se puder tocar a música Vestido Colorado, um beijinho doce para você do Xande. Meu amigo Xande, um abraço e um beijinho bem doce para ti também. Hoje ele mudou um pouquinho o pedido musical, normalmente é a música Lam Zam Zam. E hoje o Xande Sevald quer curtir a música Vestido Colorado, a gente vai trazer na sequência. Então, Xande, me conta, tá acompanhando os jogos da Copa? Ficou triste que o Brasil saiu? Todo mundo ficou triste, né? Muito bem, um beijo para toda a família Sevald, especialmente meu amigo Xande. Selga Neumann, eu tenho uma que é amarela. Pô, amarela eu não conheço, eu conheço a vermelha. Amarela eu nunca vi. É, deve, são lindas, né? Clair Rodrigues, muito bom dia, acertou. Maria Odete Valizevski, eu quero homenagear o meu neto Michel, que está de aniversário hoje. Então, parabéns, muita saúde, muitas e muitas felicidades para o Michel, que está de aniversário hoje. Um beijo da sua avó, Maria Odete Valizevski. Mais música chegando na programação, a gente traz agora por aqui Grupo Vaneira com Churrasco e Vaneira, bem brasileiro.

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2: Bem.
3: Já são 11h35. Essa manhã voou, né?
2: Felipe.
3: Já deu chuva, cerração, agora sol. Tem de tudo nesta nossa manhã do sábado.
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2: Que beleza.
4: Deixa pra lá.
3: Daqui a pouquinho, junto com a Rede de Postos 10, a gente vai trazendo a previsão do tempo, neste momento marcando 15 graus.
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3: Vamos mandar um abraço muito especial para Josi Rambo, Fábio Miguel. Estão almoçando hoje, o Fábio Miguel tem apresentação pelo CTG Estância do Imigrante. Então, Fábio Miguel tá aí almoçando, se preparando para logo mais representar com todo capricho e entusiasmo o CTG Estância do Imigrante. Um abraço para ti, Fábio. Fábio Miguel, tudo de bom, uma ótima tarde para vocês. Beijo para Josi, um beijo para Maria Rambo também. Bom final de semana. Em Júlio de Castilhos, a bisavó Jandira está homenageando o bisneto Matheus, que hoje completa mais um ano de vida. Parabéns, muitas e muitas felicidades, Matheus. A bisa Jandira dizendo que tem o maior orgulho dos seus netos, bisnetos, né? Ela ama demais o Matheus, o Cauã. Ama demais a sua neta Letícia, diz que é uma menina maravilhosa. Uma excelente manhã, logo mais uma ótima festinha para vocês. Matheus vai ter uma festinha, né? Receba a homenagem da sua bisa Jandira, com muito amor e muito carinho.
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3: Venícia Hort na linha do meio. Tudo bem, Venícia? Um beijo pra ti, tá preparando o almoço. Logo mais tem os atuais com Voarei, Mississippi, a gente já tocou, né? E agora os pedidos musicais. Pro Fábio Miguel eu vou trazer Baitaca, também vou trazer De Vestido Colorado, meu amigo Xande Sevald, e depois para Marli Alves e o Clério a gente traz Terceira Dimensão, A Vocês de Coração. 11:39, bom preparo do almoço, vem comigo!

Não posso esquecer do meu amigo Murilo. Murilo, me desculpa. Murilo, um beijo pra ti, guri. O pessoal da Borracharia e Pneus Ertel. Oi, Murilo, como é que tá? Tudo beleza, meu amigão? Vamos que vamos com Baitaca, pode ser? Depois eu vou trazer a Ana Castela pra ti, Murilo. Beijão.

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1: Muito bem, é o sábado, faltam 6 minutinhos para o meio-dia. Agora tá ficando bonito, o sol tá aí. Seguimos a nossa programação e olha só, para quem está precisando fazer exame de visão, optometrista estará em Salvador do Sul no dia 14 de julho, terça-feira, últimos horários ainda disponíveis. 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O optometrista atende no prédio Premier aqui em Salvador do Sul. 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Ele fica um dia inteiro aqui, vai a Barão, vai a Tupandi também. 14 de julho, 519-8013-5633, exame de visão com o optometrista Vandré Paza. Pessoal costuma me perguntar, Lili, é bom o optometrista que você fala? É bom sim, se não fosse eu não falaria, né? Eu, assim como outros, os meus colegas aqui da rádio, não falam de nada que não confie, né? Que não tenham confiança. Então sim, a gente confia nos nossos parceiros aqui, nossos apoiadores, todos eles a gente confia, inclusive no optometrista, tá bom? Muito bem, mais mensagem chegando. Simone Ana Arnold, bom dia, querida amiga Lili. Simone Arnold, música do Amado Batista, eu quero oferecer ao meu marido Amândio, meu filho Bruno e também ao meu sobrinho Leandro Santos Flá. Muito bem, minha querida, um almoço agradável, né? Abençoado para vocês, família reunida. E daqui a pouquinho tem Amado Batista para Moni e toda a família. Lembrando que nós vamos juntos até 1 da tarde, então continue participando. Que flor é essa? Que flor é essa? A flor que parece um bico de pássaro. Márcia e Tarcílio Mosman, muito bom dia, um grande abraço. Vera Mafacioli, a Vera se supera, não adianta. Bom dia, amor da minha vida, a flor do dia é você. Ah, eu amo essa mulher. Bom dia, Vera. Bom dia, Flávio, Mylon, família abençoada. Ótimo fim de... Muito bom dia para a Vanessa Rodrigues na linha do meio, respondendo a nossa charadinha, né? A Jesse, o Adão, a Jesse que tá com a panela de pinhão sobre o fogão a lenha. Que delícia, né? Que bacana. Quem mais? Continuem participando. Eu sei que esse é o momento do almoço, o pessoal dá uma acalmada, né? Mas vamos lá, vamos lá. A gente segue na programação trazendo os atuais com Voarei. Peço licença para entrar na sua casa, almoçar contigo. Bom almoço!

Nós estamos ansiosos pros Lagatish gravar logo o CD, né? Que maravilha! Animadíssimos!

0: Napibas. Mein Gott, na mola. Ah, mas é muito engraçado, gente. É engraçado. Eu adorei. A animação deles é muito legal. A Venícia Ward disse: Lili, até você tem essa música. Imagina se eu não teria essa música. É muito legal. Eu não vejo a hora. Eles têm que gravar CD, eles têm que gravar várias músicas. A qualidade é ruim porque eu tirei aí do YouTube, numa live, né? Que eles fizeram, mas eles têm que gravar profissional. Que maravilha! Que legal! Vamos seguindo então, daqui a pouquinho a gente vai trazendo os aniversariantes do dia, mas agora eu quero especialmente homenagear um casal que está completando, né, aniversário de casamento. Um grande abraço para eles. Só deixa eu encontrar aqui a mensagem. Mãe Cot, acho que eu perdi, né? Que entraram tantas mensagens aqui hoje. Cadê? Cadê? Venícia vai me ajudar aqui, deixa eu ver. Ah, sim, hoje o Rock e a Terezinha Jungs estão completando 45 anos de matrimônio. Então, muitas felicidades, tudo de bom para eles. É um beijo grande para esse casal que é tão querido, que é a Tere e o Rock Jungs, que venham muitos e muitos anos muito abençoados de saúde, de paz, de amor para vocês, tá bom? Um abraço também para a filha Roselaine, né? Um abraço para Roselaine Jungs, toda a família, tudo de bom para vocês. Um beijão e parabéns pelos 45 anos de matrimônio. Vamos seguir nesse ritmo aí. Jetzt truf, bom almoço.
1: Jetzt truf, Lili.
0: Enviar os três chirus pro meu amigo Almo Kohan e a Ana Cecília. Um kussien, siso kussien.

0: musical.
1: Ah, bichão,
0: muito bem, seu delegado. 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
4: Galera do... Continuamos por aqui com o Sábado, marcando meio-dia e desas... Não, já 18, meio-dia 18, né? Muito bem, continuem participando, comentem a nossa postagem. Que flor é essa? Que parece um bico de passarinho? A planta parece uma bananeira. Os antigos que entendem de flor não precisa nem ver a foto, vocês já sabem, né? Eu conheço na versão vermelha, mas tem várias cores, né? O pessoal já falou que tem amarela, tem até com azul, né? Mais ou menos um azul com rosa. Na verdade, tem várias espécies desse tipo de flor, né? Bom dia para a Zélia Oliveira Schreiner.
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4: Um grande abraço para nossa ouvinte, Claudete Hanauer. Oi, Clau.
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4: Tudo certo por aí?
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4: Vera Mafacioli, a Vera é um amor. A Vera disse: como assim tu pede licença para entrar na minha casa? Se tu já está na minha casa a semana inteira. É um amor, né? Um beijo, Schlibadish. A Janete também na nossa companhia. A Janete Dravans está dizendo assim: bom dia, minha linda locutora. Linda é tu. Um beijão, tudo de bom, obrigada. Estou na sua gostosa companhia. Mande uma música para minha mana Marli Alves e também para o Clério.
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4: Você só podia ser irmã da Marli. A Marli é um doce de criatura também, né? Que família maravilhosa.
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4: Música à sua escolha. Tá bom, Janete. Beijo, bom fim de...
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4: 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Meio-dia e 20, seguimos.
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Eu conheço tantos meus ouvintes, vocês não têm ideia. Eu conheço um por um e uma por uma. Deixa pra lá. Eu tava esperando a Lady Miller aparecer. Deixa pra lá, todo mal deixa pra lá. Joga as mãos para cima. Eu não vou falar na rádio, Lady, porque hoje de manhã, quando eu falei que a minha mãe tinha um desses pés, dessa planta, dessa flor nos fundos lá, onde a minha mãe tinha uma horta, hoje, onde mora o Clério Schneider, aí na Duque de Caxias, vocês conhecem o Clério dos Correios? Tá, então pra quem quer relembrar e quem não lembra, ali onde mora o Clério Schneider era tudo horta da minha mãe. Daí nos fundos, ali nos fundos era tudo potreiro. Hoje onde é o bairro Estação, onde tem a escola Margaridinha, isso era tudo potreiro e banhado. Deixa pra lá, deixa pra lá. Tudo potreiro e banhado, onde minha mãe tinha as vacas soltas, a gente tinha aviário, tinha... O que mais tinha o galpão, né? E ali atrás, onde hoje o Clério mora, era tudo horta. E ali atrás do galpão, minha mãe tinha um pé enorme dessa flor. Mudou muito o Salvador do Sul. Se eu pudesse, né? Eu não tenho fotos, mas era tudo banhado e potreiro ali, onde a Margaridinha, aquela parte toda, né? E era o meu quintal onde eu brincava. É açude, tinha de tudo. Então, a Lady e o Emílio Miller sempre foram nossos vizinhos. E aí, quando eu falei que nós tínhamos, eu sabia que a Lady, ela ia aparecer. Ela lembra disso, né? Minha mãe tirava essas flores e levava para dentro de casa e fazia um buquezão no final de semana, colocava no vaso para enfeitar a casa. Isso aí, eu lembro muito bem. Um beijo para Lady e Emílio Miller. Sério? Eu não posso falar no ar que o nome é um pouquinho, é meio, né? Mas eu não, ninguém respondeu isso que a Lady respondeu aqui. Será que eu falo? Não vou falar. É, não vou falar porque é um nome meio... Ele remete a outra coisa, né, Lady? Que não pode falar nesse horário. Muito bem. Vamos lá, que tem mais música. Lembrei dessa daqui, hein? Mein Herz macht Pum. Mein Herz macht Pum pra ti, Ilza Maria Ritter.

Mein Herz macht Pum. Isso aí, isso aí. Boa tarde, Liliane e Vone. Façam uma homenagem à minha família, amigos e vocês da rádio. Um grande abraço, Ilza Maria Ritter. Um beijo. Não foi pro baile ainda? Né? Hoje que vai pro baile ou era ontem? Tinha um Richard aí por aí, Nova Colômbia, se eu não me engano, era ontem. Me atualizem dos Richard aí, onde vocês vão, ou se já foram, não sei. Mas eu acho que era ontem, né? Conta pra mim, Maria. Foi bailar? Que maravilha! Vamos lá, que tem mais música chegando agora com Banda Coração de Ouro. Essa eu ofereço para a Janete e a sua mana Marli, também o Clério, um pupurri de shots. A Janete eu sei que gosta de shot, a Marli eu já não sei. Mas a Janete é boa de shot.

Muito bem, muito bem. Vamos lá, última meia hora por aqui do Sabadô. Próxima música. Ah, ela não foi, mas é hoje, Oritcherai. Eu acho que é Nova Colúmbia. Ela não foi. Muito bem. Próxima música vai especialmente para a Lede e o Emílio Miller. Também vamos mandar um alô especial para eles que estão em nossa companhia na linha do meio, a família Oliveira, tudo de bom para vocês. Também a família da nossa amiga Jessi Borges, também na nossa companhia, Venícia, todo o pessoal da linha do meio, Cedeni, um beijão para vocês. Todos mais da linha do meio Salvador do Sul, Bardo Schneider, um grande abraço também para vocês. E a próxima, para Lede, para o Emílio e todos os demais, a gente vai trazendo aqui a música Ó Isabela. Uhum. Mas não é aquela que a gente conhece. Ó Isabela, Pistuma Feto.

mulherada no geral gosta de uma cerveja preta, né? Meio-dia e 40, chegando mais música na programação. E agora a gente traz a loira casada, que maravilha. Um abraço pra Ira, aí na linha do meio, na nossa audiência. Quem mais tá mandando mensagem aqui?

aqui. Vamos ver no Facebook, últimos minutinhos, hein? Clarice Stein, todos convidados para a Noite das Massas dos Bombeiros Voluntários. Ainda tem cartão para hoje. Lembrando que todos serão muito bem servidos e é por uma causa nobre, né? E tudo em prol dos bombeiros voluntários de Salvador do Sul e São Pedro da Serra. Um beijo, minha querida. Tudo de bom, Clarice Stein. Lucena Hensel, boa tarde. Lilith, a flor é... E também conhecida como Bananeira de Jardim, um cusse para ti também. E toda a família, para o Hélio, teus filhos, tuas noras. Um beijo para nossa querida Lucena. Vamos lá, porque vem chegando a loira casada na programação.

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12: 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Vamos lá com mais música? Bora lá. Daqui a pouquinho a gente vai fazer o sorteio da Cuca. Muito obrigada, Colony Backhouse. Banda Opus chegando com Mamma Mia. Cinco minutinhos faltando. Que flor é essa que parece um bico de pássaro? Vai lá no Facebook, comente ou no WhatsApp também.

0: Opus é sempre bem-vinda na programação, né? Muito obrigada pela companhia de vocês. A próxima vai para Simone Arnold e todos os demais que gostam de Amado Batista. A gente não pode deixar de trazer na programação, né? Continue participando. Um grande abraço também para Gisela. Tudo bem? Tudo certo aí? Também respondendo Gisela Fornick, nome da flor bananeira do Brejo. Acho que não. Ou sim, mas a gente vai trazer depois o nome bem certinho como é, inclusive em alemão. Ah, em alemão muitos sabem o nome, né? Isso aí. E a próxima então chegando com ele, Amado Batista, cadê as minhas amadetes de plantão? 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

A trilha do Fibo, ó. Maravilha, 1:02. Tá bonito o sol, tá aí,

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0: 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Agora, a primeira pessoa que me enviar um número, tá? De 1 até 59, na sequência a gente vai sortear essa cuca maravilhosa da Colony Backhouse.
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0: Um número de 1 a 59, por gentileza. Pessoa que fornecer o número vai receber o meu muito obrigado. Só isso, tá?
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0: A Vera Mafacioli mandou já o número aqui, o número 49. Obrigada, amiga. Muito obrigada. Beleza, 1:04, 1:04, faz tempo que vocês não pedem, mas eu vou trazer aqui a banda The Mink. Vocês lembram? Nunca mais pediram, né? Como eu vou, tu vais.

0: Mas olha só, primeiro eu quero trazer aqui o áudio do nosso ouvinte Egon. Egon Kunstler respondeu tão bonita a pergunta de hoje: que flor é essa?
1: Bom dia, Lili. Alas good. Que sábado maravilhoso para escutar o teu programa e olhar aquela chuvinha mansinha ali fora. É de Philetson Stralitz, e vesti pluma. Anderson, pico de papagaio. Schwestern Ornett, que é mais. É um desses nomes que o pessoal mais costuma dar para esta flor, né? Tenho um pé também.
0: O senhor mandou a foto aqui. Em alemão, gente, em alemão eles falam Strelitza. Strelitza. Strelitza, tá? Eu acho que é isso. Só que em português é helicônia. Então, quem respondeu aí, helicônia. E também tem bico de papagaio. Na verdade, são vários nomes, mas o nome mesmo é helicônia. Várias pessoas acertaram. E os alemão falam Strelitza. Eu até botei na postagem Strelitza, não sei como escreve, eu botei assim, tá bom? Mas o nome mesmo em português é helicônia e uns falam bico de papagaio. Então, obrigada pela participação de todos, todos concorreram, todos que deram bom dia. A gente faz a brincadeira para todo mundo estar interagindo e participando da nossa programação. Muito obrigada pelo carinho de cada um de vocês. Quem ganhou a cuca, então, foi Marcelo Antônio Forneck. Marcelo Antônio Forne, que pode retirar a cuca semana que vem, sábado de manhã, aí no parque, na Colônia Backhouse. Tá bom, Marcelo? Parabéns e obrigado a todos que estiveram com a gente durante esta manhã. O sol está aí, isso é maravilhoso. Aproveitem bem. Tudo de bom para vocês. Na sequência vem a Tita. Beijo, bom final de semana. Até segunda. Tchau, tchau.

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1: Olá, muito boa tarde, Tita Luz chegando com o show da tarde. Nesta tarde de sábado, agora 13 horas e 32 minutos. Muito obrigado você que está na companhia desde de manhã cedinho com nosso colega João Carlos Moirer. Depois nossa colega Lili, agora chega Tita com o show da tarde até as 18 horas. Uma boa tarde para todos nós, você que está no trabalho, você que está em casa, está no descanso, está trabalhando, está fazendo os afazeres de casa. Uma boa tarde para todos nós e obrigado pela companhia de cada um de vocês.

Agora, 13 horas e 44 minutos. Obrigado pela companhia de cada um de vocês. Estão ligadinhos com a gente, você tá no trabalho, você que tá em casa descansando. Obrigado pela companhia, viu? Iraci Stein, boa tarde, um ótimo sábado a todos. Obrigada a você também, Zélia Oliveira Schreiner, boa tarde, sua linda. Para você também, Zélia. Astor Weschenfelder, boa tarde, eu quero participar do sorteio. O sorteio é um vidro de mel, né, para os nossos ouvintes que sempre estão na sintonia. Um vidro de mel da Kuhn Veículos, olha só que bacana. Agora que é inverno, é bom fazer um chazinho, comer um mel, né? Normi Maria Meurer, boa tarde, maravilhoso sábado a todos. Jacinta Bon, São Pedro da Serra, boa tarde, amiga querida. Muita fé e força, você guerreira. Também tá participando, viu, Jacinta Bon? Obrigada, viu? Pessoal de São Pedro da Serra, obrigado pela companhia. A Marlene Bauermanstau, boa tarde. Wanda Gehring, pessoal de Linha São João, boa tarde. Laci Gauer, Linha Bonita Alta, boa tarde, querida. Um ótimo programa. Também está participando do sorteio, né? Um vidro de mel da Kuhn Veículos. Obrigada, viu, pessoal da Kuhn Veículos. Evanilda Costa Metz, boa tarde. A Maria Lisette Weschenfelder, boa tarde, um beijo para ti também, Maria Lisette Weschenfelder, obrigado pela companhia. A Maria Alice Schneider, boa tarde, um abençoado final de semana a todos, pessoal que trabalha na cooperativa Ouro do Sul, aquele abraço para vocês. Mariane Spies, boa tarde, um ótimo sábado a todos. Lucena Hensel, boa tarde, Tita, abençoado final de semana para todos nós. Pessoal participando, que bom. Ivone Rauber, boa tarde, minha amiga, também participa do sorteio. Clair Patzlaff, boa tarde também. Marcenês Fir, boa tarde, bom programa, um abraço. Janete Terezinha Saldanha, boa tarde, Janete. Jandira Juver, boa tarde. A Claudete Schneider, Boa Vista, boa tarde, amiga linda, Deus te abençoe sempre. Vocês também, o pessoal de Boa Vista que nos escuta no aplicativo e também Poço das Antas. Terezinha Kuhn, linda e querida, Deus abençoe. Oh, obrigada, em harmonia. Janice Dani Gefai, boa tarde. Vamos de música? Vamos com essa? Pessoal que tá ligadinho, daqui a pouco já vou ler as outras, os outros comentários dos nossos amigos ouvintes.

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1: Voo do Condor, vai para as meninas que estão na companhia. Daqui a pouco já vou ler o recado delas. Mas vão curtindo aí, Voo do Condor.

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1: 2:02.
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0: 14:06, você que tá na companhia, a Vinícia Or, boa tarde, gatinha, ótimo sábado a todos, obrigada Vinícia, obrigada a você, toda a família, pessoal da linha do meio, aquele abraço pra turma, depois já mando um abraço pros nossos queridos ouvintes da linha do meio também, Janete Travans também na companhia, oi minha linda amiga Tita, como você está? Vamos bem, né? Vamos levando, né? Tá tudo certo, você tá na nossa companhia, tá tudo ótimo, que coisa boa que vocês estão fazendo companhia pra mim, então tá tudo maravilhoso, tá? Você na companhia, mandando recado pra mim, isso é muito bom, bom pra nós locutores, bom pra gente, né? Continuo na sintonia dessas locutoras maravilhosas que moram no meu coração, que coisa boa. Isso aí, Janete, obrigada, viu? Menina maravilhosa, você tem a gente tem um carinho muito grande por você, pela tua mana, né? Isto... É, Janete, obrigado pelas palavras e pela companhia, um forte abraço pra você, um beijão. A Camila, o que, que a Camila manda pra mim?
1: Oi, Tita.
0: Oi, querida. Ei. Tudo.
1: Eu quero fazer uma homenagem a todos os ouvintes. Eu, Camila, a avó Ione e o meu irmão Gabriel queremos participar do sorteio.
0: Isso.
1: Um abraço bem forte pra ti.
0: Mas olha, toda a turma, a querida Ione, né? Ione Rux, a tua mamãe, a Marciane, papai, o Gabriel, todos os vizinhos, pessoal de linha São João, tem um carinho muito grande pelos meus conterrâneos, aquele abraço, né? Pra vocês que estão ligadinhos com a gente, depois eu vou mandar um abraço especial pra também família Friedrich, que sempre... Ela muito carinhosa, a Heidi, toda a turma de linha São João, vai o meu abraço especial a vocês, Camila, obrigado menina, pelo carinho, tá? Edson Musco, boa tarde amiga Tita, queria escutar a música Homem de Rocha, vamos colocar depois pra vocês, tá? Fica ligadinho que já vou rodar ela daqui a pouquinho e oferecer para todos os amigos ouvintes. Isso aí, tá? Edson Musco, na sintonia. A Marli Alves também. Boa tarde, querida amiga. A você, você é uma guerreira. Bom programa, com fé em Deus. Isso aí, né? É vocês que deixa a gente bem, isto é a companhia de vocês, as palavras de vocês, o carinho de vocês, faz com que a gente senta aqui e faz o programa ficar legal e bacana, você que tá na companhia. Reni e Carlos Lourenço, boa tarde amiga, boa tarde a vocês família, também na sintonia. A Veranice Maria Rux, oi Tita, estou na escuta, um beijo para você também, Veranice, forte abraço para ti, para toda a tua família. E obrigado pelo carinho de vocês. Essa aqui, ó, boneca de pano. Vamos lá.

14h21 na nossa companhia. Quem me ligou foi o Theo, em Edson Musco. E ele pede pra ti, pra mim rodar música pra ti, Relógio Quebrado, que tu gosta muito, viu, Edson Musco? O Theo Malman. É, mais conhecido como Theo, né? O Theo Malman, também a Magali na nossa companhia. Ô, Magali, vai melhorar tua vozinha, tá? Obrigada, viu? Obrigado pelas palavras, querida. E muito obrigado por estar junto com a gente sempre, né? Aquele abraço pra ti também. Ligada aqui na nossa companhia. Muito obrigada mesmo. Vamos curtir Relógio Quebrado? Que o Theo Malman manda pro Edson Musco, essa aqui. Vamos lá, ele tá plantando umas árvores frutíferas lá em São Pedro da Serra, eu acho, né? Deve ser, ou lá no pomar dele, né? Vamos lá.

0: foda, vou demais da conta.
1: Ela acaba comigo.
2: Então vamos beber uma?
0: Bora. Desce um pé de frango aí, companheiro.
3: Duas horas e 35 minutos.
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14:38, Lourdes e Jacinto Weber, obrigado pela companhia. Também a Lúcia e o Zé, Linha do Meio, Gessi Borges, Sidney da Conceição, Ladi Maria Renner. Obrigado pela tua companhia, viu, Ladi? Obrigada mesmo, né? Tem as canções que a gente gosta, que nos emocionam, as canções que lembram as palavras da canção, né? Né, Ladi? Só quem ouve a letra, muitas vezes a letra nos diz tudo, né?

14 horas e 42 minutos. Aqui na postagem do Facebook. Elinaika Neumann, boa tarde pra ti, Elê. Dulce Wilson, boa tarde pra você, Dulce. Ana Marlise Becker também, boa tarde, amiga. Tarcísio Werner, boa tarde, um ótimo sábado. Obrigada, igualmente. Pra Cissa também, obrigado pela companhia, viu, Cissa? Márcia Dan, boa tarde para você também. Marli Baben, boa tarde, Tita. Um abraço, pessoal de São Pedro da Serra, aquele abraço para vocês. Maria Inês Roden, boa tarde. Um ótimo final de semana a todos, igualmente. Quero mandar um abraço para Arroio Canoas também, o pessoal sempre ligado com a gente, Barão. Isto, pessoal que nos ouve pelo aplicativo. Aquele abraço para vocês também e pelo rádio. Obrigado pela companhia, pela sintonia de cada um de vocês. Ilga Naikam, boa tarde, Ilga em Campestre nos ouvindo. Janete Almeida, boa tarde, lindona, Deus te abençoe. Deus abençoe você, um bom programa. Obrigada, viu, Janete Almeida. A Sueli Kuhn-Luft, boa tarde. Quem mais que tá na companhia? Dag Ebelin, boa tarde, Linha São João. Dulce Wilson, boa tarde, amiga. A Neuza Bernadette Muxfeld, boa tarde, querida. Em São Pedro da Serra, nos ouvindo. Marta Stephens Patzlaff, boa tarde. A Marcinha Schreiner, isto, boa tarde, Marcinha. Quem mais aqui que tá na companhia? Opa, as meninas estão aqui me escrevendo no WhatsApp. Podem continuar, viu, meninas? É, Rock Becker, boa tarde, ótima tarde, obrigada. Emília Nassi Miller, boa tarde. José Maurício Kuhn, boa tarde, Tita, minha amiga. Abraço abençoado, final de semana a todos. Um ótimo programa. Obrigada, viu, nossos vizinhos. Obrigado pela companhia. Helene Dressler, boa tarde. Uma música para as meninas da cooperativa Ouro do Sul. Vamos lá, o programa vai para elas, tá? Pode ser, Helene Dressler. E para o Ricardo, para Márcia, para Fran, pessoal do açougue, da padaria, das frutas, quem abastece, também dos caixas. Toda a turma. Lá do depósito. Alfredo. A Luiz Alfredo Herbert, um excelente e abençoado final de semana para todos nós. Cissa Werner, boa tarde, querida amiga. Muita força, abençoado programa, abraço, beijão para ti, muito obrigado pelo carinho. Clay Rodrigues, boa tarde, tudo bem? Tudo bem. Vocês aqui comigo na sintonia, tá tudo ótimo, viu? Ilma Hans Gosler, boa tarde, Tita. Bom final de semana a todos. Amém. Um grande abraço.

Você que tá na nossa companhia, aquele abraço. Roseli, boa tarde, Roseli. Também Alessi. Boa tarde, Alessi Hensel em Campestre, boa tarde. Menina, alles gut. Alles gut, na medida do possível, alles gut, Alessi. E vocês, estão bem em Campestre? Os 600, as meninas, tá tudo certo? Lá de Maria Arena também na companhia, aquele abraço. Ira Custódio, boa tarde, Tita, amiga querida, boa tarde para vocês também. Muito obrigado pela companhia de vocês, o pessoal do Bar do Schneider, aquele abraço também, a Lise, a turma toda, a tua família, viu, Ira? Beijão. Ó, cussia.

14:51, na sintonia aqui em Ligadinha com a gente, Jurema de Fátima, boa tarde amiga querida, tudo bom? É, um abraço bem forte pra ti, um beijo, obrigada, viu Jurema? Obrigada menina, quem mais que tá na sintonia? Lise, ô Lise, tá junto com a tua sogra Ira, hein? Leci Hensel me mandou aqui, ó, um recadinho, né? Obrigada tua pela companhia. Vamos ver aqui quem tá ligado comigo aqui. A Bernadette, Maria Bernadette Kuhn, boa tarde, minha amiga, vizinha, querida, abraço. Obrigada, viu? Tá participando, tá, Maria Bernadette Kuhn. Maria Lúcia Meurer, boa tarde, um ótimo final de semana pra você. Roda uma música bem bonita pra nós aqui em Carlos Barbosa e pra minha cunhada Jacinta Fusinger. Mas claro, vamos lá, né? A Classy Welsbacher também na sintonia, boa tarde pra você. É... quem mais aqui? Vamos descendo aqui um pouquinho aqui no Facebook. O pessoal deixa comentário. Vera Fir, boa tarde, Vera. Também ligadinha com a gente. Ilva Wortmann Becker, boa tarde para você, Ilva. É, Janete Terezinha Saldanha, boa tarde para você também. Clari Ludwig, boa tarde, linda. É, ela botou parabéns, linda, tá? Obrigada, viu, Clari? Obrigada pelo carinho, tá? Janete Miller Vens, boa tarde. A Clair Lutvis diz boa tarde. Primeiro ela diz parabéns, linda. Depois, boa tarde, linda. Boa tarde pra ti também, viu? Clair Lutvis em Campestre. Terezinha Kuhn também na sintonia, em harmonia. Valdir Patzlaff, olá, boa tarde. Aqui é o Valdir de Canudos. Quer participar do sorteio? Obrigada, viu, Valdir? É, Marceli Pittenkopf, boa tarde, Marceli. Rejane Rohr Kuhn, boa tarde. É, abençoado final de semana a todos. Cláudia Bortolini, boa tarde. Carlos Barbosa, pessoal de Boa Vista, Poço das Antas. Rogério Baben, boa tarde, amiga, um bom trabalho, obrigada, viu? É, Tarci Ribnis, boa tarde, Darcy. É, Vera Weiman, boa tarde, querida, para você também, linha São João. Arlete Alice Damer, boa tarde, Tita, uma música aqui para nós em Coqueiros do Sul, boa tarde para você, Coqueiros do Sul, vamos rodar música, né? É, Nelci Eberhardt, boa tarde, Nelci. O Marcelo Antônio Forneck, boa tarde. Ivone Rauber, boa tarde, minha amiga, para você também. Sueli Franz, boa tarde. O dançador de shot.

0: 3:04.
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15:13, Márcia Gilzer, boa tarde na nossa companhia. Quem mais aqui? Pedro Sewald e a Sirlei e o Alexandre. O Alexandre, onde é que tu andas, hein? Tá na companhia, hein, Alexandre? Boa tarde, amiga, muita força pra você. Toca música Camisa Manchada. Um abençoado final de semana para vocês, com muita saúde e paz. Obrigada, família. Obrigado pela companhia, Sirlei e o Pedro Sewald e o Alexandre, né, Xande? Um beijo para ti, Xande. E também o pessoal da Vila Nova, que sempre tá na companhia, né? Isso, tô devendo música ainda para pro pessoal lá que me pediu antes. Eu vou ter que dar uma olhadinha onde é que tá e eu tenho que já tocar música pra eles, tá? Nair Tonati, boa tarde. Camisa Manchada tá nesse bloquinho aqui. Próxima música vai pra você, tá, Alexandre? Marlene Weschenfelder, boa tarde pra ti. Bernadette Neikam, boa tarde, amiga, querida. Egon Kunzer, boa tarde, amiga Tita. Toca a música Flor do Meu Jardim. Um ótimo final de semana para todos nós. Mein Liebe Light. Isto. Tá participando também do sorteio, tá? Quem mais? Depois eu vou procurar quem me pediu música aqui, tá? Eu já vou achar quem me pediu. Para Jacinta Fusinger, né? O pessoal me pediu. Valdecir da Costa, boa tarde, Tita. Boa tarde a todos, não esqueça de nós, estamos juntos te ouvindo. Manda para o meu segurança. David, isso? Tá de aniversário amanhã? Ele vai pagar um churrasco para nós, para a família, abraços. Mas olha que bacana, claro que não. Sidney, né, da Conceição, Valdeciro. O pessoal tá sempre na sintonia, linha do meio. Hein? O segurança dele, o David. Tá de aniversário amanhã. Parabéns, David, tá? Tudo de bom pra você. Vem a camisa manchada do Xande, do Alexandre, da Sirlei, do Pedro Sewald.

0: para você que tá na sintonia, o pessoal que tá nos ouvindo em Carlos Barbosa, Maria Lúcia Meurer pelo aplicativo, né? Pede música pro pessoal de Carlos Barbosa e pra cunhada Jacinta Fusinger, Arlete Alice Damer em Coqueiros do Sul também, pedindo música. E também quem me pediu essa aqui é Flor do Meu Jardim, é o nosso amigo Egon Kunstler, né? Pediu Flor do Meu Jardim na nossa sintonia também. É, nosso colega Everaldo Vacaria, sua esposa Vera, toda a família, neta Rafaela, o genro, as filhas. Olá, boa tarde, tudo bem com vocês? Estou na escuta, forte abraço e fiquem bem. Uma ótima tarde para vocês. É, nosso colega Everaldo Vacaria e a Vera, obrigado pela companhia de vocês. O pessoal de Campestre Baixo, Jurema e o Clodomiro, uma ótima tarde, nossos amigos queridos, boa tarde, um forte abraço para vocês também, na sintonia. Nossa, como encheu de neblina lá fora, né, turma? Eita, que coisa! Mandar um abraço aqui para Maria Ritter, que me ligou, né, Maria? A Maria que me ligou, um abraço para a família, para a Aline, para toda a turma. Ela tá deitadinha no sofá escutando o programa. Não foi bailar hoje, né, Maria? Um abraço para ti também. E o Sene Reckenwald e o Caspar, sempre na sintonia. Aquele abraço para vocês, um beijão. Heidi Ribnis, linha São João, ligadinha com a gente. Magali Franzen diz assim: boa tarde, amiga, maravilhoso programa. Também está participando do sorteio, um beijão. Agora vamos escutar o que a Ilone Benícia Fai diz aqui para mim.
1: Da Tita.
0: Oi! Tá bem? Tudo?
1: Como é que vai a vida? Acho que vai bem, né? Quero oferecer uma linda música para todos os ouvintes da rádio aí que tá bombando aí. Quero oferecer para minhas famílias, meus amigos, parentes, para todos que estão escutando na rádio. E principalmente um beijão aí para ti. Tá bom? Um abraço e tudo de bom.
0: Muito obrigada, Ilone Benícia Fai. Obrigado pelo carinho, pelas palavras, sempre, tá? Janete Travans e a Marli também, Alves na companhia. Nossos queridos amigos lá de Paris Novo, José Silvério Rainer e Andréia. Boa tarde, ótimo final de semana da Andréia do Silvério. Tá, amiga? Obrigada, viu? Amigos queridos lá de Paris Novo, teu pai Lucindo, também toda a família, né? Isso, Andréia, obrigada, viu, Andréia? E o Silvério, tá, amiga? E o Silvério sempre ligados, o pessoal ligadinho com a gente. E que encheu de neblina lá fora, hein? Olha só, mas vamos com essa Flor do Meu Jardim pra quem pediu.

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Essa aqui eu quero mandar lá para Coqueiros do Sul, a Arlete Alice Dahmer, e também para Carlos Barbosa, para Maria Lúcia Meurer e para cunhada Jacinta Fusinger, pessoal da Vila Nova. Aquele abraço para vocês.

0: 13h15:39. É, o pessoal ligado lá em Carlos Barbosa, né? Ligadinho. Vamos ver o que ela fala pra mim. A minha cunhada Mari, tá lá, olha. Mari, fala.
1: Tá tudo. Manda uma música aqui pra nós de Barbosa, o Salão da Mari. Pra minha cliente Camila Rux, que nós estamos deixando ela linda e maravilhosa, tá bom? Beijo.
0: Olha só que bacana, estão deixando maravilhosa. Pessoal de Salão de Beleza lá da Mari, em Carlos Barbosa, vai o meu abraço. E para tuas clientes também, tá? Vai o abraço para você, viu, Marili? A Mari, nossa cunhada, olha só que bacana. Mandar um abraço pro pessoal da linha Bonita Alta e Baixa, né? Para tua mãe, para Cecília, pro teu pai Erno, para toda a família. Quando podem, nos ouvem, tá? Obrigada mesmo, Marili. Pro Alexandre também, tá? Pessoal que tá ligadinhos, olha só, que legal, que bacana. Vamos com essa? Espero que elas gostem. Depois vou programar mais uma mais alegre pra elas.

15h50 na nossa companhia, o pessoal lá de Carlos Barbosa, né? A Marili com nossa cunhada, né? Isso, minha cunhada. E também a turma lá no salão de beleza dela, embelezando as suas clientes com essas mãos de fada. Ei, Marili, obrigado pela companhia. Também me mandou mensagem o Paulo André Kuhn, tá na sintonia, tá em casa, tá nos ouvindo. Obrigada, viu? É, Isolde Doiner também na sintonia, boa tarde, Isolde. Lourdes Brinkman, boa tarde, querida amiga, também, olha só, legal, participando do sorteio. Alice Kuhn, boa tarde, Tita, lindo final de semana. Obrigada a você também, né, Dona Lídia. Isso, se você estiver por casa, na companhia, aquele abraço para ti também, tá? Um beijão. Maria Luft, boa tarde, amiga Tita, obrigada a você. Alice Jungas, boa tarde, amiga, abençoado final de semana. A todos, beijos, obrigada, viu, pelo carinho de vocês. Quem mais que tá ligado aqui com a gente? Deixa eu ver se eu consigo abrir aqui. Pessoal ligado aqui no WhatsApp. Isto, a Marili diz assim, a Marili, com certeza, obrigado pelo carinho. Um beijão para vocês também, ligadinhas com a gente. Olha a Meire Veiga, linha bonita baixa, ela que escuta no aplicativo ou no rádio, Meire? Tu consegue ouvir lá? Boa tarde, Tita, estamos na escuta dessa programação que faz a gente castar a sola do sapato. É mesmo, Meire? Que coisa boa, a Luísa tá em casa, Luísa tá dançando, a pequena Luísa? A sola do sapato, um forte abraço, diz ela pra mim. Obrigada, viu, Meire? Continua dançando, viu, Meire? Que coisa boa, que bom, se esquentando, tomando um chima. Isso aí, Meire Veiga. Obrigado pela companhia, se tu tiver com a tua sogra. Aquele abraço pra vocês, tá? Pra toda a tua família, um beijão pra ti, tá? Faça alguém feliz. Vamos lá, vamos dançar? Vamos dançar com essa, hein, Mari? Olha só, Banda Rosas.

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1: 3:59.
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Meu abraço vai aos colonos também, né? Que sempre estão na sintonia, trabalhando, que coisa boa. Mandar um abraço para Nilza Doiner em Campestre Alto, ligada sempre com a gente, né? Pessoal da linha Babilônia também, São Pedro da Serra, linha Canjerana, linha Comprida, aquele abraço pessoal de linha Comprida, a Yara Maria Hoffmann, o Cláudio, a Erika Oscar, a Lourdete Hoffmann, Campestre Alto também, sempre o pessoal ligado com a gente, Jurema Wortmann e o Paulo Wortmann, linha São João, aquele abraço para a turma, sempre ligados, né? São Pedro da Serra, Anne Tums, Clarice Gidio Malman, aquele abraço para vocês. Inês Cristi Azevedo também, na Francesa. Obrigado pela sintonia. A Claudete Werner e o Léo, em São Pedro da Serra, vai o meu abraço. A Márcia e o Vanir Werner, na Oficina Werner. Toda a família, obrigado pela companhia, tá? Pela sintonia sempre de vocês. Linha do Meio, a Vande, o Flávio, a Ellen, o Wesley, Dona Tereza, seu Carlos, Jessi Borges, a Sideni da Conceição, o Astengo, Clair Rodrigues também sempre na sintonia. Obrigada mesmo, Linha Bonita Alta e Baixa, Salvador do Sul, muito obrigado pela companhia, a Mari Lopes e o Beto, aqui no Salão de Beleza, também sempre na sintonia, assim como lá em Carlos Barbosa também, o pessoal nos ouve no aplicativo, né, Mari? A Mari Kuhn e a sua clientela sempre na sintonia. Cristiane Ziber também, lá na linha Babilônia, Lucena Hensel, o Célio e a Dulce no Muro da Manteiga, obrigado pela sintonia. Miriam Maria Roden, Arroio Canoas, a Ivone Keffer também, sempre ligados com a gente, obrigado pelo carinho de vocês. A Ione Cornélios e o Carlito em São Pedro da Serra também, obrigado pelo carinho. Ilse Cornélios e o Duda, um grande abraço para vocês também, tá? Ivone e o Cláudio Hort na Vila Nova, sintam-se abraçados. A Terezinha e o Renato Friedrich em linha São João, aquele abraço para vocês também, tá? Isto. Paulo Brown, ligado em Campestre, diz assim: boa tarde, Tita, excelente programação, belas músicas. Muito obrigada, viu? Um carinho muito grande por esse casal lá em Campestre. Isso aí, vamos com essa. Essa aqui. Espero que vocês gostem. VM.

Essa música aqui vai para nosso amigo Colono, isto que planta, colhe, né? Pra gente comer, isso aí, traz para as verduras, as frutas,

Opa, na nossa companhia, João Carlos Hertel e família, boa tarde, Tita. Queremos participar do sorteio, né? O sorteio é um vidro de mel da Kun Veículos, isto. Você pode fazer seu chazinho, pode botar ele, colocar no pão, na rosca. É, isso você vê. Ah, pode comer uma colherinha todo dia de manhã, né? Isso, para prevenir um resfriado. Ajuda, previne um pouco, né? Com um limãozinho. João Carlos Hertel, Gorete Regiane Raub e Analice Vitória Hertel, obrigado pela companhia de vocês, tá? Sempre ligados. Quem mais? Claudete Jungues, boa tarde. Bernadette Magri, boa tarde. Abraços, obrigado a você. Obrigado pela tua companhia. Quem mais que tá ligado aqui com a gente? Deixa eu achar o pessoal aqui, ó. Pra mim saber aqui, ó. Aqui ligados aqui, Ana Marlise Becker, Nair Maus Neumann, também na sintonia, o Lázio Heifliger também, Noeli Geuser Becker, Hilário Graf, aquele abraço pra ti, Hilário, Cissa Werner, Alice Kuhn, a Gislaine Muniski, também Jacinta Bon, Terezinha Stephens, Lourdes Brinkmann na companhia, Sirley Maria Spontstein, Maria Lúcia Meurer, Lucena Hensel, Clair Patzlaff, Maria Ditzmann, Sonia Patzlaff Trevesol, Dalia Brown Leff, Adair Forneck, Marili Kuhn, Vanya Razeira, Zélia Oliveira Schreiner, Geni Terezinha Schlinkwein, também na companhia, Alaide Keffer, Paulo André Kuhn, Lisana Scharnkoller, isso? Lisana Scharnkoller, Rafael Fernando, Ieda Cohen, também na sintonia, Vilma Bortolini, Classi Welsbacher, Salete Lutz Volbato em Barão, Marli Baben, Reni Maria Liesenfeld, Angelina Maria Brown, Isolde Doiner, Ciliane Turmina, também quem mais aqui? A Angélica Cristina, Astor Weschenfelder, Fátima Dobrado, Cláudia Bortolini, Marco Sitlau também, olha só, Ilma Hens Gosler, Janete Miller Venza, Bernadette Neikamp, Terezinha Kuhn, Clay Rodrigues, Jodete Forneck Frank. Opa, obrigado pela companhia. José Maurício Kuhn, Egon Kunzler, Tarcísio Werner, Clair Rodrigues, Ivânia Milan, Simone Ana Arnold, Arlete Alice Dahmer. Vamos com Baririto? Vamos! Gigante de Ferro! Essa vai lá pro pessoal que nos ouve lá na Mecânica Werner e o pessoal que tá no trabalho. Tá trabalhando você? Isto, um abraço.

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1: 4:30.
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4: Dezesseis horas e 33 minutos. Obrigado pela companhia de vocês. Helena Boot, boa tarde, amiga. Igualmente para você, tá, Helena? Para toda a tua família lá no Pinhal, linha São Francisco. Vai o meu abraço. Santa Rita também. Vinúcia Herbe, daqui em Salvador do Sul, boa tarde. Quero mandar um abraço para Júlio de Castilhos também, Tupandi. Bom Princípio, pessoal nos ouve pelo aplicativo, aquele abraço. Luiz Carlos Winter, maravilhosa, você é muito linda. Obrigada. Judite Meurer, oi linda. Para você também, Judite. Inês Rauber, aquele abraço. Magali França, para suas manas. Um grande abraço para vocês, tá? Obrigado pela companhia de vocês. Quem nos ouve sempre também é, como é que é o nome dela ainda? Jaci Chui, o seu Nestor, Renor Villers e a dona Líria, toda a família, aquele abraço, viu? Abraço mesmo pra vocês. Vamos com essa? Telefone mudo. Eita, esse telefone mudo.

Olha só, Laude Fritz na companhia. Boa tarde, Tita. Alles gut. Alles gut, Laude. E contigo? Tá tempo fechado lá fora, frio, eu acho, né? Hein, Laude? Tá frio lá fora, Laude? É, que coisa. 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Tonico e Tinoco, velhas cartas. Vamos lá, o pessoal na sintonia.

Olha só, esse beijinho doce, ele vai lá pros pais da Juliane Kuhn, né? Tá nos escutando lá em São Benedito, Harmonia, pra Cecília Kuhn e pro seu Erno. Daqui a pouquinho vão lá tomar um chima. Tá? Obrigado pela companhia, Ju.

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sozinha. Você que tá na nossa companhia, vai o meu abraço à turma que tá sempre ligada com a gente. Vamos escutar Gino e Geno, Troféu do Amor? Vamos? Troféu de Amor.

0: Obrigado, Pedro Bento, obrigado, Zé da Estrada, por poder participar aqui dos 30 anos do Teodoro Sampaio. Muito obrigado.
1: Muito obrigado. Eu que agradeço a você e peço a Deus que abençoe teu espaço, porque você é companheiro de nosso começo de carreira. Eu te acompanhei, você nos acompanhou. E Deus abençoe sempre nós, a nossa família e esse povo maravilhoso que aplaude você e nós também por todo o Brasil.
0: Pedro Bento, Zé da Estrada.
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3: Olha só, na nossa sintonia, Sinésio Folman do Pacheco, boa tarde, Tita. Com essas belas músicas, não tem tempo ruim. Roda uma bem animada do Sérgio Reis pra nós. Vamos tocar umas músicas bacanas? Também gosto do Sérgio Reis. Vamos lá.

Essa aqui é bem animada, hein, Sinésio? Pacheco e a família na sintonia. Também lá em São Benedito, a Harmonia, a Juliane e toda a família. A Júlia Kuhn, também para os seus pais, o seu Erno Kuhn e a Cecília Kuhn. Linha bonita alta.

17:17, olha só, hora da coincidência, né? E lá fora tá ficando noite, nossa, olha só, tá frio. João Carlos Hertel, também na escuta, roda a música do Zezé de Camargo. Uma música do Zezé de Camargo e Luciano, já programei ela, tá? Muito obrigado pela companhia, viu? Maria Adélia Ritter, boa tarde, ótimo final de semana. Pessoal de Júlio de Castilhos, vai o meu abraço. Libete Saltier de Oliveira, boa tarde. Linha São João, Marciane Vaido, obrigado pela companhia, tá? Salete Maria Schmidt, oi, boa tarde. Lucy Fantin, em Bento Gonçalves, oi amiga querida. Boa sorte pra mim também. Essa Lucy, ô Lucy, boa tarde pra ti, Lucy. Obrigado pela companhia, tá? Um grande abraço pra vocês, nossos queridos ouvintes, sempre na sintonia, aquele abraço. Um grande abraço mesmo. Vamos com essa? Essa aqui? Vamos lá!

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3: Pessoal que quer ouvir, boa tarde, estamos na escuta, toca Gilberto Gilmar, tá ruim, mas tá bom, Leste Hort, na sintonia, vamos lá, tá ruim, mas tá bom. Sensagem.

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1: Essa música, eu acho a letra bonita por demais. E que é a verdade, né?

Luz do meu rancho, você que tá na sintonia lá de Maria Renner, tá na companhia ainda, né, Ladi? Eita! Você também tá na sintonia? Vai o meu abraço afetuoso a você. Esqueço.

Essa aqui é para você. Nossos amigos ouvintes, nossos amigos apoiadores culturais. É para você, amigo.

Na nossa sintonia aqui ainda, Yara Maria Hoffman. Oi, Tita. Tinha visita, é o mesmo assim, te escutamos. Beijos. Obrigada, Yara Maria Hoffman, o Cláudio, a Érica Oscar, toda a turma da Linha Comprida, aquele meu abraço carinhoso para vocês. Lorini Maria Kunzler, oi, Tita, cheguei do baile do Salão Perche. Não tinha como mandar cheio no salão, mas estava bom. Que bom, meninas, coisa boa. Obrigada, tá? Tu fechou lá. Tá. Obrigada, viu, pela companhia de vocês, pela sintonia.

0: Eu acordei.
1: Essa música é uma oração. Essa eu quero deixar pra vocês, que às vezes a vida não é fácil, não é como a gente quer, né? É, dói o coração da gente, mas quando a gente tem vocês como nossos ouvintes, amigos que nos abraçam com palavras e nos confortam, é essa aqui. Obrigado.

E eu vou ficando por aqui. Quem ganhou o nosso mel de hoje, oferecido da Kuhn Veículos, foi o nosso amigo Emílio Inácio Miller. Isto. Muito obrigada a companhia de cada um de vocês, o carinho de sempre. Desejo a cada um de vocês um ótimo final de tarde, desta, com a noite já, desse sábado. Excelente domingo, boa semana, de muita saúde, muita paz, harmonia. Um beijão no coração, fiquem com Deus, que eu vou com ele.

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3: 6:01.
4: Bem-vindo, meu irmão, minha irmã. Na alegria do Senhor, eu te saúdo nesse momento, porque somos todos discípulos e discípulas de Jesus Cristo e nos encontramos para partilhar a alegria da escuta da palavra do Senhor e também de fazer parte da missão evangelizadora em nossa diocese de Montenegro. Estou aqui no Maratá toda esta semana em visita pastoral. Gratidão pela acolhida, pelos belos encontros, pela vivência da missão junto às escolas, aos enfermos, às empresas e às celebrações em todas as comunidades. Que São Miguel Arcanjo e todos os santos padroeiros de nossas comunidades nos iluminem e ilumine todas as lideranças, juntamente com o Padre Hugo, a bem cumprir a missão pastoral e evangelizadora nesta paróquia. Eu te convido nesse momento para juntos escutarmos o evangelho que nos é proposto para este domingo. Começaremos a ler o capítulo 13 de Mateus, que é o Sermão das Parábolas. Neste domingo, vamos escutar Mateus 13, de 1 a 9.

Proclamação do Evangelho de Nosso Senhor Jesus Cristo, segundo Mateus. Naquele dia, Jesus saiu de casa e foi sentar-se às margens do mar da Galileia. Uma grande multidão reuniu-se em volta dele. Por isso, Jesus entrou numa barca e sentou-se. Enquanto a multidão ficava de pé na praia, e disse-lhes muitas coisas em parábolas. O semeador saiu para semear. Enquanto semeava, algumas sementes caíram à beira do caminho, e os pássaros vieram e as comeram. Outras sementes caíram em terreno pedregoso, onde não havia muita terra. As sementes logo brotaram, porque a terra não era profunda. Mas quando o sol apareceu, as plantas ficaram queimadas e secaram, porque não tinham raiz. Outras sementes caíram no meio dos espinhos. Os espinhos cresceram e sufocaram as plantas. Outras sementes, porém, caíram em terra boa e produziram a base de 100, de 60 e de 30 frutos por semente. Quem tem ouvidos, ouça. Palavra da Salvação.

0: Meu irmão, minha irmã, estamos iniciando a leitura do Sermão das Parábolas, capítulo 13 de Mateus. Neste domingo, temos a graça de escutar a parábola do semeador. Parábola tão conhecida, tão encenada, tão estudada. Esta parábola nos fala do mistério da semeadura, o mistério da semente. A semente é a palavra de Deus. Já na primeira leitura, nós escutávamos o profeta Isaías que nos dizia: assim como a chuva e a neve descem do céu e para lá não voltam mais, mas vêm irrigar e fecundar a terra e fazê-la germinar e dar semente para o plantio e para a alimentação, assim a palavra que sair de minha boca não voltará para mim vazia, antes realizará tudo o que for de minha vontade e produzirá os efeitos que pretendi ao enviá-la. Comparar a palavra de Deus com a chuva, com a neve que cai sobre a terra para fecundar, para que a terra possa produzir os frutos desejados por Deus. Esta palavra semeada pelos profetas, pelos sábios, ao longo de toda a caminhada de Israel, esta palavra se fez carne e habitou entre nós. É o mistério do encontro com Cristo. Escutando esse evangelho, nós podemos meditar como é o nosso encontro com o Cristo. Pode ser um encontro muito superficial, como a semente que cai na terra dura e logo é comida pelos pássaros. Pode ser um encontro com Cristo, mas que é como a semente que cai no meio da areia, das rochas, brota logo, mas depois não consegue ter sustentação para crescer. Pode ser como uma semente que cai no meio dos espinhos. Eles crescem e sufocam a planta que está nascendo. Quando os nossos interesses, nossa ganância é maior que a fé e abafa a palavra que está em nós. Mas pode ser que a semente caia em terra boa e produza frutos. É aquele encontro fecundo, aquele coração aberto que acolhe a palavra e que faz com que cada um possa dar uma resposta generosa ao Senhor. É a nossa vocação cristã, como filhos e filhas de Deus, que abraçam a fé com alegria. O que é certo, meu irmão, minha irmã, a semente é sempre fecunda. O encontro com Cristo é sempre transformador. Que nós possamos estar disponíveis e preparar nossos corações e nossas comunidades para sempre viver esse encontro vivo com Cristo, que transforma a nossa vida. Possamos meditar a parábola do capítulo 13, que é uma grande parábola do encontro com Cristo, que é como uma semente de trigo que morre para si mesmo, para produzir muitos frutos. É o amor, é a paixão de Cristo por nós, que transforma a nossa vida. Que possamos também nós estarmos apaixonados pelo Evangelho e por Cristo para viver a nossa vocação. Algumas informações importantes para a nossa caminhada pastoral. Eu te faço uma pergunta. Tu já respondeste a nossa escuta sinodal? Você já dedicou um tempo para entrar no site da diocese, nas redes sociais da diocese ou da nossa paróquia, para responder à escuta sinodal Caminhos de Fé? Vamos nos mobilizar a nossa paróquia, a pastoral que eu estou participando, o movimento ao qual eu faço parte, para que todos respondam por um amor muito grande à nossa igreja, para que nós possamos ser bons evangelizadores e responder a esta escuta sinodal. Portanto, esta é a nossa tarefa para esta semana. Neste domingo vamos celebrar com alegria o ministério de acólito para o seminarista Ramon. Será lá na paróquia Nossa Senhora da Purificação em Bom Princípio, às 8 horas da manhã. É sempre bonito celebrar esses momentos de fé e será dentro do encontro com os vocacionados, candidatos ao propedêutico, que acontece no sábado, começando ali pela 1h30 e vai até domingo ao meio-dia. Vamos vivenciar esse momento lá em Bom Princípio. Lembrando também que no domingo temos o grande encontro do CLJ, de todos os grupos da nossa diocese. Será na paróquia da Feliz. O encontro acontece durante todo o dia. Todos os grupos vão participar. E vamos celebrar a Eucaristia à 1h30 da tarde, na Feliz, na Igreja Matriz Santa Catarina. Imploramos a bênção do Senhor sobre todo o nosso povo e sobre ti, que está nos acompanhando neste momento. Que Deus te abençoe, te guarde e que tua vida seja sempre fecunda no Senhor. Amém.
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1: 6:31.
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1: 7:03.
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2: Opa, opa, opa, estamos chegando para começar mais uma edição do programa que é um resgate musical e cultural do passado, aqui nesta emissora que tu tanto ama. Tá no ar mais uma edição do Remember, e o comandante dessa viagem ao passado sou eu, aqui DJ Carioca, agradecendo sua audiência e sendo muito sincero para você, estava com saudades, não vi a hora de chegarmos no final de semana e viajarmos neste túnel do tempo, onde a gente mata a saudade de coisas boas, né? Principalmente aquelas lembranças que nos remetem ao passado, as manias de época, as músicas, então nem se fala, os comerciais que tanto nos fascinavam, trilhas sonora de seriados, novelas, desenhos, olha, muita coisa para viajar no tempo mesmo. E chegou a hora de mais uma edição deste programa que é realmente uma relíquia. Chega até a ter poeira de tão antigas coisas que rolam por aqui. Mas antes, vamos integrar as nossas emissoras. A Itarumã FM 97.1 de Tramandaí, a Tarumã FM 105.1 de Tavares, a Rádio Paraíso 87.5 de São Vendelino, a 9 FM Pelotas 103.7. A Rádio de Condor Tropical 87.9, a Rádio Nova Salvador 87.5 de Salvador do Sul, a Rádio A Voz 87.7 de Carlos Barbosa e a Rádio Gazeta de Jacuí 87.5 de São Jerônimo. É a Rede Remember, formada para juntas transmitir a nostalgia pelo rádio. Coisa boa, hein? Lembrando que nosso Instagram é @programaremember. Nos siga lá. E o nosso e-mail? rememberdodjcarioca@gmail.com. Chega de papo porque o sinal já identifica. Tá na hora de alçar voo. No ar, mais uma edição do Remember. E vamos parar em 1977, ano da criação do estado do Mato Grosso do Sul. Em 77 também, Jimmy Carter toma posse como 39º presidente dos Estados Unidos. E vamos abrir este programa com a música que na verdade foi lançada neste ano, 77. E é desta banda surgida em Nova York. Esta banda é considerada os precursores do New Wave. Curiosidade dessa música é que a parte mais famosa dela, a do Fá Fá Fá Fá Fá, vem da música do Fá Fá Fá Fá Sad Song, do cantor de soul Otis Redding. Por falar em soul, foi uma influência desta banda, hein? Você já sabe de qual estou falando, não é? Claro que é eles, os Talking Heads e a clássica Physical Killer, abrindo o programa, abrindo...

0: member. Peter Frampton, demais! Tem muitos fãs deste cara escutando o Remember de hoje. Deve estar delirando, hein? Você está no Remember, o programa para quem já pegou um táxi Fusca. É, mas com aquele detalhe, né? O taxímetro daqueles bem antigo de ferro, com livre na ponta, sem o banco da frente, e o motorista fechava a porta com uma cordinha. Quem já pegou um táxi Fusca desse jeito que eu mencionei? Isso é...
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É bom matar a saudade de um comercial antigo. Isso é um dos itens que mais faz sucesso aqui no Remember, que continua com este clássico dos anos 80. The Cure, aumenta o volume. 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
1: Dire Straits, essa banda é demais, claro que tem que tocar no Remember. Show de bola, você está aqui neste programa para matar a saudade em todos os itens, principalmente em manias de época. Quem não lembra da mania dos tazos? Lembra dos tazos? Eles vinham dentro dos pacotes de salgadinhos, e aí tinha aqueles hologramas que mudava de imagem quando movimentado. Quem lembra? Isso é...
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1: E na sessão Amasso de hoje eu vou tocar a banda que foi formada em 83 em Porto Alegre, mas foi em 85 o ano do lançamento do seu primeiro compacto. Neste mesmo ano, eles participaram do LP Rock Garage e se apresentaram no festival MPG, que reuniu 40 mil pessoas no Parque Marinha do Brasil. E nas sessões Amassos, nas discotecas ou até mesmo nas reuniões dançantes, esta música era um golaço. Na sessão Amasso, Garotos da Rua, você é tudo que eu quero.
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0: linda, linda canção. Você é tudo que eu quero. Pra fechar a sessão, amasso, pra fechar o bloco. Remember. Você ouviu Garotos da Rua, Você é Tudo Que Eu Quero. Baltimore com Tarzan Boy. Dire Straits com Tune of Love. The Cure com Boys Don't Cry. Peter Frampton com Show Me The Way. E começamos com Talking Heads, que som, hein? Faz com Killers, aqui no Remember. Fechou, fechou, fechou. Remember. Coisa boa estar com você em mais um final de semana aqui na sua rádio preferida. É mais um Remember. Tem também nosso e-mail, rememberdodjcarioca@gmail.com, e nosso Insta, @programaRemember. Pode participar também aqui no WhatsApp da emissora, fechou? Antes do bloco comercial que tá pintando por aí, vamos sacudir sua memória. Aquele quadro que faz o maior sucesso aqui. Tente adivinhar que trilha é esta aqui. No final tem a resposta.
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2: Tava fácil, se tava. Segura aí, vamos ao pequeno bloco comercial e daqui a pouquinho já voltamos com o último bloco do programa. Não saia daí.

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1: Sete horas e 32 minutos.
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0: Estamos de volta e agora para o segundo e último bloco aqui do Remember, a sua verdadeira viagem ao passado, o programa que é o resgate musical e cultural do passado nas ondas do rádio e nas plataformas digitais desta emissora que compõe a rede da nostalgia. A Rádio Gazeta do Jacuí de São Jerônimo, a Rádio A Voz de Carlos Barbosa, a Rádio Nova Salvador de Salvador do Sul, a Rádio Tropical, a Rádio de Condor, a 9 FM Pelotas 103.7, a Rádio Paraíso de São Vendelino, a Rádio Tarumã de Tavares e a Rádio Itaramã de Tramandaí. São nossas emissoras que compõem a rede Remember. Anota aí o e-mail do Remember, rememberdodjcarioca@gmail.com, e o nosso Insta, @programaremember. Siga a gente lá, combinado? Chega de papo, porque a viagem ao passado continua.
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0: Vamos para 1972, o ano da histórica visita do primeiro presidente dos Estados Unidos à Rússia, e o presidente foi o Richard Nixon. Ano também da primeira transmissão de TV a cores, ela foi feita na Festa da Uva em Caxias do Sul. Legal, hein? E a música que abre o bloco foi o primeiro grande sucesso desta banda de rock americana de São José, na Califórnia, e é do segundo álbum de estúdio deles, o To Lose Street. Música de 1972, abrindo o bloco, Doobie Brothers, Listen to the Music, é pra aumentar o volume.
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vários amigos que adoram esse som, Morrissey, que sonzera. Você está no Remember, um programa para quem conheceu os disquetes, aqueles dispositivos similares aos pendrives, mas com a capacidade de armazenamento bem mínima, né? Era de

0: difícil conseguir salvar alguns arquivos de Word.
1: Pois é,
0: sempre ameaçava travar, né? Quem lembra dos disquetes sabe muito bem que eu tô falando. Isso é...
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0: Mate a saudade de um comercial antigo aí.
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0: Sonho de consumo de muitas crianças na época, inclusive eu. Quem nunca sonhou em ter um Falcon? Só quem era dessa época sabe do que eu tô falando. Olha o Engenheiros do Hawaii aí.

Segurança fez muito sucesso nos anos 90, diz os Jones. Até brinco com meu compadre Jesus com essa música. Chamo ele de Jesus Johnny right here, right now. Grande Jesus Carkling. É, você está no Remember, o programa pra você, mulher, que na época teve as calças Comanete ou as calças Dendê. Quem lembra dessas calças? As mulheres ficavam sensuais na época com elas. Isso é... 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

0: adorava esse som, por isso eu programei. Que sonzeira! Pra fechar o bloco, pra fechar o programa. Remember. Você ouviu Shalama, Dance in the Sheets, New Order com Bizarre Love Triangle, Jesus Johnny com Reggae Here, Reggae Now, Engenheiros do Havaí, Se Tudo Passa, Morrissey, Sweethead, e começamos com Doobie Brothers, Listen to the Music. Fechou, fechou, fechou. Você já está careca de saber, né? Já estamos se aproximando aqui do término do programa. Aí, ó, o sinal identifica. Tá na hora de aterrissar. Desejando pra você um ótimo final de semana, pois ele ainda não acabou. A semana que vai se iniciar, seja aquela das suas realizações. Tudo de bom, tudo que você deseja vai acontecer. Pensa positivo. O Negão fica aqui com o coração apertado, cheio de saudade, já contando as horas pra semana que vem, pra viajarmos mais uma vez no passado e matarmos a saudade. Combinado? Um beijo do Negão aqui no seu coração. E só me resta dizer pra você... Tchau, tchau, tchau, tchau, tchau, tchau, tchau.
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3: 8 horas, 1 minuto.
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0: 8:30.
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2: Nove horas e 30 segundos.
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